Pra Dorival Caymmi, João Gilberto e Caetano Veloso. Vamos lá.

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3: 21 horas e 25 minutos. 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
1: 21 horas e 41 minutos.

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1: 9:59.
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1: 22 horas e 2 minutos.

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1: 23 horas e 2 minutos.
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0: 11:31.
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2: 6:18.
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0: 6:35.
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4: 6h48.
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3: 7:02.
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0: obrigado pelo carinho, pela presença. Vocês são maravilhosos, amamos vocês. Sem vocês não seríamos ninguém. Tudo de bom pra vocês, obrigado mesmo. Muitíssimo obrigado pela presença de todos. Obrigado, Brasil. Obrigado, gente, pelo carinho.
1: Galera, obrigado mesmo pelo carinho de vocês, por tudo que vocês fazem por nós. Obrigado de coração. Obrigado, Deus, por esse momento maravilhoso que a gente vive na nossa carreira, tanto no momento pessoal como profissional, e vocês são responsáveis por isso. Obrigado mesmo de coração, tá? Deus abençoe todo mundo e até outro dia, se Deus quiser. Obrigado, galera!
0: Obrigado, gente! Obrigado, família, as famílias, os

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7: 7h23.
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7h39. 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

Bom dia, irmãos! Louvado seja nosso Senhor Jesus Cristo, sábado, 8 de agosto. Meus irmãos, hoje o Evangelho de Mateus, capítulo 17, versículo 14 ao 20. Mas antes, eu quero dizer para vocês que a igreja está comemorando São Domingos Presbítero. São Domingos nasceu na Espanha em 1170 e faleceu na Itália em 1221. Ordenado presbítero, tornou-se dedicado estudioso da Bíblia e grande pregador. Fundou a Ordem dos Pregadores, os Dominicanos, e foi fervoroso promotor da oração popular do Rosário. A seu exemplo, sejamos propagadores do Evangelho, cheios de fé e confiança, e também propagadores do Rosário de Nossa Senhora. O Evangelho, como já disse, é o de Mateus, capítulo 17, versículos 14 ao 20.

Naquele tempo, chegando Jesus e seus discípulos junto da multidão, um homem aproximou-se de Jesus e ajoelhou-se e disse: Senhor, tem piedade do meu filho. Ele é epilético e sofre ataques tão fortes que muitas vezes cai no fogo ou na água. Levei-o aos teus discípulos, mas eles não conseguiram curá-lo. Jesus respondeu: Ó gente sem fé e perversa, até quando deverei ficar convosco? Até quando vos suportarei? Trazei aqui o menino. Então Jesus o ameaçou e o demônio saiu dele. Na mesma hora o menino ficou curado. Então os discípulos aproximaram-se de Jesus e lhe perguntaram em particular: Por que nós não conseguimos expulsar o demônio? Jesus respondeu: Porque a vossa fé é demasiado pequena. Em verdade vos digo, se vós tiverdes fé do tamanho de uma semente de mostarda, direis a esta montanha: Vai daqui para lá, e ela irá, e nada vos será impossível.

Cristãos, meus ouvintes, novo encontro de Jesus com a dor suplicante e nova reprimenda aos apóstolos por causa de sua pouca fé. Por isso, meus irmãos, eu não me canso de sempre estar dizendo: Senhor, aumente a minha fé. Que você também sempre peça a Deus para aumentar a sua fé. E para aumentar a fé, é preciso mergulhar na sua palavra. É preciso compreender, amar e levar a sério a Eucaristia que nós comungamos. É preciso viver Deus. O Pai do processo expõe aos apóstolos a sua necessidade. Aquele pobre homem que tinha um filho que estava com um espírito mau. Então, o filho encontra-se enfermo do demônio que, com uma enfermidade epilética, sempre estava torturando aquela pobre criatura e maltratava violentamente. Os apóstolos empregam todos os meios usados por Jesus em circunstâncias parecidas, mas o demônio não cede nem vai embora. É o que o Santo Evangelho nos mostra. Então, acontece aí o desespero daquele pobre pai do enfermo. E eu diria até uma frustração muito grande com os apóstolos. Decepcionados, humilhados, impotentes, ignorando a causa de seu fracasso, desorientados em vista de sua falta de poder e o ajuntamento de gente em torno deles. Meus irmãos, com efeito, os apóstolos já tinham recebido e exercido anteriormente o poder de expulsar os demônios e o sucesso tinha sido alcançado por eles naquela oportunidade. Constata aí Mateus capítulo 10, versículo 8. Até que afinal o pai do jovem, daquele jovem possesso, recorre a quem? Ao próprio Jesus. E não contente com a exposição da enfermidade do filho ao Senhor, culpa de certo modo os apóstolos. Mas eles nem puderam curar, foi o que ele disse a Jesus. Então, nesse pedido, nós encontramos algo bom e algo mal. E esse algo mal impedia que o milagre se realizasse. O homem prostrou-se diante de Jesus. Isto é uma atitude não de arrogância, mas de verdadeira humildade, porque o fato de ajoelhar-se aos pés de Jesus diante de tanta gente dava a entender claramente a profunda dor daquele pai, a urgência de socorro. Continuando, invoca Jesus com palavras também cheias de humildade ao dizer-lhe: Senhor, tem piedade de meu filho. Foi o que aquele homem disse. A fé dos apóstolos foi pouca naquela situação. Por isso, se os apóstolos fracassaram, nós também podemos fracassar. Eu termino a nossa reflexão convidando a todos os meus ouvintes, digam comigo: Senhor, aumente a minha fé.

Deus eterno, que com bondade paterna, não deixar de atender às nossas necessidades. Derramai a abundância da vossa bênção sobre todas as famílias e residências, e santificai os seus moradores com o dom da vossa graça, para que, cumprindo os vossos mandamentos, desincumbindo-se dos encargos do tempo presente, chegue um dia à mansão celeste para todos preparado, por Cristo nosso Senhor. Amém.

Prezado ouvinte, hoje às 9 horas, com a graça de Deus, estarei em reunião da Forania Cidade de Norte e Oeste, na paróquia de Nossa Senhora do Rosário. É a reunião para a prestação de conta da nossa OVS. Todos estão convidados dessas foranias Norte e Oeste. E às 19 horas de hoje, eu tenho missa festiva do padroeiro São Domingos com crisma na cidade de São Domingos, aí da paróquia de Cabaceiras. Por hoje é só, fique com Deus e até segunda-feira com mais um Bom Dia, irmãos.

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3: 8:09.
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8: 8:53. 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
3: Este é o Giro de Notícias. Eu sou a Daniela Esperon e você acompanha agora os destaques do momento. Ventania ainda atinge sul e sudeste neste sábado com rajadas de até 90 km por hora. Frente fria traz chuva e mar fica agitado. Ciclone Bomba já está em alto mar, perde influência sobre o continente, mas junto a outro ciclone no Atlântico Sul, mantém ondas de 2 a 3 metros no sul, sudeste. Paraná, Santa Catarina, São Paulo e Mato Grosso do Sul concentram o risco de temporais. Cobrança de novos impostos sobre consumo começa em 2027. Após um período de testes neste ano, o governo federal, os estados e municípios começam a cobrar de forma efetiva no ano que vem os novos tributos sobre consumos definidos no âmbito da reforma tributária, a CBS Federal e o IBS Estadual e Municipal. Eleições de 2026 é a primeira do século sem mulheres em chapas competitivas. Das 13 candidaturas oficializadas, as únicas mulheres que concorrem estão em partidos sem representatividade no Congresso Nacional. Em depoimento à Polícia Federal, o proprietário e presidente da Voepass, José Luiz Felício Filho, admitiu ter conhecimento de uma cultura de omissão no registro de falhas técnicas dentro da companhia aérea, investigada após queda do voo 2283 em Vinhedo, em São Paulo, com morte de 62 pessoas em 2024. O empresário revelou aos investigadores que diretores da própria Agência Nacional de Aviação Civil, a ANAC, já haviam feito alertas pessoais a ele ao longo dos anos sobre esse padrão de conduta dos pilotos que evitavam formalizar problemas nos diários de bordo para não reter as aeronaves em solo. Estados Unidos planejam enviar US$ 1 bilhão para a Colômbia para ajudar na segurança do país. Segundo o Departamento de Estado, medida ainda depende de um aval do Congresso. Anúncio foi feito no mesmo dia da posse do novo presidente, Abelardo de la Espriella, aliado de Trump. Bloqueios em massa do WhatsApp causam prejuízo para usuários. Os bloqueios em massa de contas do WhatsApp afetaram pessoas em várias partes do planeta, incluindo o Brasil. Mas algumas delas dizem que foram banidas há ainda mais tempo e reclamam que as decisões foram injustas. O Giro de Notícias é uma produção da Agência Rádio Web.
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8: Com você aqui às 9h36, é o Sabadão da Cinecista FM. Gente, olha, TJ Ações informa que hoje estará realizando o sorteio do show de prêmios, valendo um fogão e um vaporizador de roupas ao meio-dia. 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Tudo jóia? Não perca nesse sábado sorteio na loja. 9h37, o melhor da música sertaneja, Zé Neto e Cristiano aqui no Sabadão.

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0: juntos aqui na Manhã da Cenecista FM. Amanhã é Dia dos Pais. 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Murilo Ruf aqui, na Manhã da Cenecista FM, aos 9h54.
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0: Michele Castela, você fez o trabalho direitinho.
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0: Valeu, gente, obrigado. Vem chegando a missa direto da Matriz. Você segue na programação Cenecista FM. Logo mais 11 horas, você tem Jornal Cenecista até meio-dia. E do meio-dia, perdão, jornal, hoje não teremos jornal, desculpa. Hoje tem programa da Prefeitura de Frei Martinho, tá construindo com a nossa gente. Hoje é o programa da Prefeitura de Frei Martinho, jornal só na segunda-feira. Então não perca o programa da Prefeitura de Frei Martinho com o prefeito Tião Pinto e todo o seu secretariado. Meio-dia tem programa da Câmara Municipal de Picuí. Um abraço, Marinaldo Santos, Jair Gomes na apresentação. Fique com a missa direto da Matriz. Tchau, tchau.
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5: Natural e residente em Picuí, Paraíba. Programação da semana. Neste sábado, 8 de agosto, 15 horas. Reunião da Comissão da Festa de São Sebastião no Salão Paroquial. 16 horas, missa na Associação do Sítio Passagem. 19 horas, missa na Capela de São Francisco, no bairro Cenecista. 19 horas, missa e primeira Eucaristia em Frei Martinho. 19h30, grupo de oração Príncipe da Paz na Capela de Nossa Senhora de Fátima, no centro. Domingo, 9 de agosto, Dia dos Pais. 7 da manhã, missa na Matriz e envio da Comissão das Novenas e Leilão de São Sebastião. 8 da manhã, batizados na Matriz. 10 horas, missa em Frei Martinho. 16h30, missa na Capela de São José, no bairro São José. 17 horas, atendimento de confissões e missa em Timbaúba. 19h30, peregrinação de Nossa Senhora da Guia na residência de Edson e Francisca, em Frei Martinho. 19h30, missa na Matriz. Abertura da Semana da Família. Atenção, noivos! Se vocês desejam casar-se até janeiro de 2027, já podem se programar para participar dos cursos preparatórios, que acontecerão nas seguintes datas: 5 e 26 de setembro e 10 de outubro. A participação nos cursos requer inscrição prévia na Secretaria da Paróquia. Informamos que os livros da Semana da Família já estão disponíveis para aquisição. Os interessados deverão procurar a Secretaria Paroquial para realizar a compra. Valor do livro, R$ 7,00 por unidade. Contamos com a participação de todos. Intenções. Em ação de graças, Padre Cícero Romão, São Bento, São Jorge Guerreiro, São Miguel Arcanjo. Pedido de oração pela saúde de Edmário Hudson Santos de Macedo e Maria do Amparo Dantas. Na missa de hoje, vamos recordar de modo particular os nossos irmãos falecidos. Sétimo dia, Jacinto Araújo de Souza. Sétimo dia, Oliveiros Reis Remígio. 30 dias, Lorival Alves Pinto e Genésio Franca. Um ano, Alice Eremita Ferreira, Alice de Chico Preto. 5 anos, Manuel Januário da Fonseca. 6 anos, Maria Luciene de Macedo. 9 anos, Maria Elita do Nascimento, Francisco Jerônimo dos Santos, Severina da Silva. 14 anos, Adalgisa Dias de Araújo. 15 anos, Maria Silva da Fonseca e Terezinha Araújo de Sena. 26 anos, Maria Marcelina Costa. Outras intenções: José Antônio da Silva, Maria das Vitórias de Assis, Tereza Borges de Lima, Severino Romão de Lima, Ana Raquel Oliveira Borges, Esther Menezes Dantas, Alexandro de Oliveira Dantas, Odilon de Oliveira, Maria das Dores de Oliveira e Cícero Lucas Fernandes de Araújo. Antônio Maximino dos Santos, Efigênia Maria da Conceição, Terezinha Maximino dos Santos, Juvenal Felizmino dos Santos, Helson Pedro de Lima, Francisco Isidório de Lima, Isabel Iluminata de Araújo, Francisco Pereira de Assis, Chico Preto, Rosália Limeira Doná, Maria do Carmo de Macedo, Mimita, Francisco Inácio dos Santos, Chico das Agulhas, Cledenilson da Costa Dantas, João Rodolfo, Odília Florentina da Silva, Edmar Gomes da Silva, Josefa Remígio, Joana Silva Lima, José Antero da Silva, Maria das Neves Silva, Francisco Garcia do Amaral, Francisca Leopoldina dos Santos, Alice Maria da Conceição, Otávio Ferreira Dantas, Manuel Belarmino de Araújo, Maria Gorete de Araújo, Valdenora Eunice de Araújo Cassiano, Francisco Xavier de Macedo, Chavinho, Sebastião Canuto dos Santos, Josefa Florentina de Lima, Luiz Avelino dos Santos, Maria Otília da Conceição, João Gomes de Lima, Francisca Nessi de Medeiros, Aldemir de Lima Silva, Josefa Lucena de Macedo, Antônio Gouveia de Macedo, João Garcia da Silva, Joadasson Antônio de Medeiros Silva, Adriano Oliveira Dantas, José Ginaldo Silva, Francisco das Chagas Dantas, Josefa Morena Dantas e as Almas do Purgatório. Irmãos caríssimos, hoje fazemos memória de São Domingos, nascido na Espanha no ano de 1170. Foi um incansável pregador da Palavra de Deus e fundador da Ordem dos Pregadores, os Dominicanos. Promoveu a oração popular do Rosário. Deixemos-nos sensibilizar por esse mestre da fé e infatigável missionário.

0: Em nome do Pai, do Filho e do Espírito Santo.
1: Amém.
0: A graça e a paz de Deus, nosso Pai, e de Jesus Cristo, nosso Senhor, esteja convosco.
1: Bendito seja Deus que nos reuniu no amor de Cristo.
0: Nesse sábado, nós celebramos a memória de São Domingos Guzmão. Ele deu início à Ordem dos Dominicanos e ele era um mendicante. Ele sabia que dependia apenas da providência de Deus. Então, no início dessa celebração, peçamos perdão a Deus por todas as vezes que não confiamos nele, que não tivemos fé.

0: Deus Todo-Poderoso, tenha compaixão de nós, perdoe os nossos pecados e nos conduza à vida eterna.
1: Amém.
0: Oremos. Senhor, pelos méritos e ensinamentos de São Domingos, vinde em socorro da vossa Igreja, e o grande pregador da vossa verdade seja nosso fiel intercessor. Por nosso Senhor Jesus Cristo, vosso Filho, que é Deus, e convosco vive e reina na unidade do Espírito Santo, por todos os séculos dos séculos.
1: Amém. Amém.
2: Leitura do livro do Deuteronômio. Moisés falou ao povo dizendo: Ouve, Israel, o Senhor, nosso Deus, é o único Senhor. Amarás o Senhor, teu Deus, com todo o teu coração, com toda a tua alma e com todas as tuas forças. E trarás gravadas em teu coração todas estas palavras que hoje te ordeno. Tu as repetirás com insistência aos teus filhos,

0: verdade. Quando o Senhor te introduzir na terra que prometeu com juramento a teus pais, Abraão, Isaque e Jacó, que te daria com cidades grandes e belas que não edificastes, casas cheias de toda espécie de bens que não acumulastes, cisternas já escavada que não cavastes, vinhas e oliveiras que não plantastes. E quando comeres e te fartares, então cuida bem de não esqueceres o Senhor que te tirou do Egito, da casa da escravidão. Temerás o Senhor teu Deus. A ele servirás e só pelo seu nome jurarás. Palavra do Senhor.
1: Graças a Deus.

0: O Senhor esteja convosco.
1: Ele está no meio de nós.
0: Proclamação do Evangelho de Jesus Cristo segundo Mateus.
1: Glória a vós, Senhor.
0: Naquele tempo, chegando Jesus e seus discípulos junto da multidão, um homem aproximou-se de Jesus, ajoelhou-se e disse: Senhor, tem piedade do meu filho. Ele é epilético e sofre ataques tão fortes que muitas vezes cai no fogo ou na água. Leva-o a teus discípulos. Levei-o a teus discípulos, mas eles não conseguiram.

conseguiram curá-lo. Jesus respondeu: ó gente sem fé e perversa, até quando deverei ficar convosco? Até quando vos suportarei? Trazei aqui o menino. Então Jesus o ameaçou e o demônio saiu dele. Na mesma hora o menino ficou curado. Então os discípulos aproximaram-se de Jesus e lhe perguntaram em particular: por que nós não conseguimos expulsar o demônio? Jesus respondeu: porque a vossa fé é demasiado pequena. Em verdade vos digo, se vós tivesseis fé do tamanho de uma semente de mostarda, direis a essa montanha: sai daqui para lá, e ela irá, e nada vos será impossível. Palavra da salvação. Glória.

0: Hoje nós estamos celebrando a memória de São Domingos de Guzmão. Ele viveu há cerca de 1000 anos atrás e ele deu início à ordem dos dominicanos, que na verdade é a ordem dos pregadores, mas em homenagem ao seu fundador, recebeu o nome dele, dominicanos. Ele era um padre francês que, quando iniciou seu ministério, existia uma heresia naquele local chamado Cartagos, ou Albigentes, que eram pessoas cristãos que acreditavam que tudo que é da matéria é ruim e tudo que é bom é espiritual. Eram homens e mulheres que desprezavam os alimentos, que desprezavam o seu corpo e que desprezavam também os bens materiais como o dinheiro. E São Domingos, ele percebeu que ali havia um erro grave da fé. E que eu vou explicar agora a vocês qual é esse erro. Nós, seres humanos, somos formados de corpo e alma. E quando Deus nos criou, ele viu que tudo era bom. Tudo, a alma e o corpo. Por exemplo, a história dos santos, ela é muito importante. A história dos santos nos inspira a viver a fé como eles viveram. Mas eu acho que vocês também sabem que na igreja existem as relíquias, que são pedaços do corpo ou algum dos bens dos santos, que geralmente se coloca para veneração. A relíquia, por exemplo, da luva de Padre Pio, que veio para a Paraíba um tempo atrás, ou a urna, onde estavam os ossos de Santa Teresinha de Lisieux, que também veio para Paraíba há um tempo atrás. E o que que acontece? Tanto a história de Santa Teresinha como o corpo dela é meio pelo qual Deus fala e age no meio de nós. Assim como a história de Padre Pio e a luva dele são meios pelos quais Deus fala e age no meio de nós. O material e o espiritual são importantes e complementares. Por exemplo, se aqui na comunidade tivesse uma pessoa que participa da missa, que reza o terço, que lê a palavra, mas nunca foi batizada, ela pertence espiritualmente a Deus, porque ela quer ser de Deus, mas materialmente ela não é, porque não foi batizada. Há pessoas, cristãos, que acreditam que se alimentam da palavra de Deus, mas nunca receberam a Eucaristia. Escutar a palavra de Deus é importante, mas receber a Eucaristia, o sacramento, é igualmente importante. Quem quer ser discípulo de Jesus pode dizer que pertence à igreja. Mas pertencer à igreja não é só querer participar do povo de Deus. Tem que participar da estrutura também. Tem que ter um padre, tem que ter um bispo, tem que ter um papa. As coisas materiais são complementares às coisas espirituais. Você escutar a palavra de Deus e entender ela é importante, mas também é importante colocar em prática. Imagina um filho que escuta seu pai, entende seu pai, mas não faz o que o seu pai diz. Não está faltando alguma coisa? É a mesma coisa com a igreja. As coisas espirituais são importantes. Por isso que não é só dizer eu aceito Jesus Cristo. É necessário receber o batismo. Não é só dizer Jesus Cristo me salvou, mas é necessário receber o corpo e o sangue que Jesus entregou para nos salvar. Não é só dizer eu amo o meu esposo, eu amo a minha esposa. É necessário vir na igreja e fazer os votos e receber o matrimônio. Não é só o material, não é só o espiritual, mas o material também é importante. E São Domingos, ele passou a vida dele todinha explicando isso às pessoas. E ele fez isso fundando a Ordem dos Pregadores, que existe até hoje em dia. E vocês podem estar se perguntando, o que é que isso tem a ver com o Evangelho de hoje? Vocês perceberam que os discípulos não conseguiram expulsar um demônio. E Jesus disse que eles não conseguiram porque a fé deles era pouca. Nós temos desafios na nossa vida, nós temos problemas para resolver e parece que rezar não está resolvendo. Rezar é a parte espiritual. Mas para a gente fazer as coisas completas, temos que fazer as coisas materiais também. Por exemplo, vocês têm essa ideia já. Pedir a Deus é importante, mas sacrificar algo a Ele também é importante. Vocês já olharam o altar, não já? Já viram que no altar sempre há velas? Qual é o que quer dizer a vela? A vela não é para iluminar, porque a gente tem lâmpadas. A vela não é para aquecer, porque picuí já é bem quente, não é? Para que serve a vela em cima do altar? A vela é um sacrifício. Nós estamos queimando a cera, nós estamos gastando a vela para Deus. É uma oferta, é um sacrifício. Perceba, na missa existem sempre as duas coisas, a oração e o sacrifício. Quando vocês vão se confessar, vocês dizem o que fizeram e o padre lhe perdoa. Mas para reparar o mal que vocês fizeram, vocês têm que fazer alguma coisa, não tem? Fazer uma caridade, fazer uma oração, fazer uma peregrinação. Até quando vocês vão fazer uma promessa? Vocês pedem a Deus: Senhor, se eu passar no vestibular, eu subo o Morro do Galo. Ou: Senhor, se eu passar no vestibular, eu raspo a cabeça. A oração e a ação são complementares, o espiritual e o material. Se você quer conseguir algo, se você quer ajudar Deus na sua obra, você deve sempre trabalhar com as duas pernas. Não se anda com uma perna só. É sempre dois passos, o espiritual e o material. A razão e a fé. A oração e a ação. A contemplação e o apostolado. Nós, católicos, temos duas pernas. E é por isso que nós andamos tanto e vamos tão longe. Porque nós fazemos sempre o espiritual e o material. Eu espero que vocês tenham entendido e que, compreendendo, vocês possam colocar em prática. Sempre que forem rezar, façam também uma obra de caridade ou sacrifício. E aí a nossa fé vai mover montanhas. Louvado seja nosso Senhor Jesus Cristo.
1: Para sempre seja louvado.
0: Meus irmãos e minhas irmãs, de pé, façamos as nossas preces e digamos ao Senhor: Senhor, aumentai a nossa fé.
1: Senhor.
2: Para que, a exemplo de São Domingos, possamos continuar a transmitir com ousadia as riquezas da palavra de Deus, rezemos:
3: Senhor, aumentai a nossa fé.
2: Pelos catequistas, para que, alicerçados na Bíblia, transmitam aos catequizandos a verdadeira imagem de Jesus Cristo e seus ensinamentos, rezemos:
3: Senhor, aumentai a nossa fé.
2: Pela Igreja, para que sempre se anime a buscar na liturgia a fonte da fidelidade ao reino, rezemos:
3: Senhor, aumentai a nossa fé.
2: E por todos nós, para que nos deixemos iluminar e conduzir pela palavra do Senhor, contida nas Sagradas Escrituras, rezemos:
3: Senhor, aumentai a nossa fé.
0: Senhor nosso Deus, nós pedimos de modo especial pelos nossos irmãos e irmãs que estão enfermos, Edmário Hudson dos Santos de Macedo e Maria do Amparo Dantas. Por eles, rezemos ao Senhor.
3: Senhor, aumentai a nossa fé.
0: Senhor nosso Deus, temos muita fé que a Sagrada Eucaristia pode conceder aos nossos irmãos falecidos a sua misericórdia. De modo especial, hoje rezamos por Jacinto Araújo de Souza, Oliveiros, Reis, Remígio, que hoje celebra o sétimo dia do seu falecimento. Lourival Alves Pinto, Genésio Franca, que celebram o trigésimo dia. E Alice Eremita Ferreira, que celebra o primeiro ano de seu falecimento. E no nome desses irmãos, lembramos de todos aqueles pelos quais rezamos essa Eucaristia. Rezamos ao Senhor.
3: Senhor, aumentai a nossa fé.
0: Deus Todo-Poderoso, confiantes e cheios de fé, apresentamos as nossas preces por Cristo, nosso Senhor.
3: Amém.
0: Podemos sentar e apresentar nossas oferendas.

0: Orai, irmãos e irmãs, para que o meu e vosso sacrifício seja aceito por Deus Pai Todo-Poderoso.
1: Receba, ó Senhor, por tuas mãos este sacrifício, para a glória do seu nome, para o nosso bem e de toda a sua santa igreja.
0: Senhor, pela intercessão de São Domingos, atendei com bondade as preces que vos apresentamos. E pela força poderosa deste sacrifício, confirmai com a proteção da vossa graça aqueles que lutam em defesa da fé. Por Cristo nosso Senhor.
1: Amém.
0: O Senhor esteja convosco.
1: Ele está no meio de nós.
0: Corações ao alto.
1: O nosso coração está em Deus.
0: Demos graças ao Senhor, nosso Deus.
1: É nosso dever e nossa salvação.
0: Na verdade, é digno e justo, é nosso dever e salvação dar-vos graças sempre e em todo lugar, Senhor, Pai Santo, por vosso amado Filho, Jesus Cristo. Ele é a vossa palavra, pelo qual tudo criastes. Ele é o nosso Salvador e Redentor, que se encarnou pelo Espírito Santo e nasceu da Virgem Maria. Ele, para cumprir a vossa vontade e adquirir para vós um povo santo, estendeu os braços na hora de sua paixão, a fim de vencer a morte e manifestar a ressurreição. Por isso, com os anjos e todos os santos, proclamamos a vossa glória, cantando a uma só voz.

0: Na verdade, ó Pai, vós sois santo, fonte de toda santidade. Santificai, pois, estes dons, derramando sobre eles o vosso Espírito, a fim de que se torne para nós o corpo e o sangue de nosso Senhor Jesus Cristo.
1: Enviai o vosso Espírito Santo.
0: Estando para ser entregue e abraçando livremente a paixão, Jesus tomou o pão, pronunciou a bênção de ação de graças, partiu e o deu a seus discípulos, dizendo: Tomai todos e comei, isto é o meu corpo, que será entregue por vós.

Do mesmo modo, no fim da ceia, ele tomou o cálice em suas mãos e, dando graças novamente, o entregou a seus discípulos, dizendo: Tomai todos e bebei. Este é o cálice do meu sangue, o sangue da nova e eterna aliança, que será derramado por vós e por todos para a remissão dos pecados. Fazei isto em memória de mim.

0: Mistério da fé.
1: Anunciamos, Senhor, a vossa morte e proclamamos a vossa ressurreição. Vinde, Senhor Jesus.
0: Celebrando, pois, o memorial da morte e ressurreição do vosso Filho, nós vos oferecemos, ó Pai, o pão da vida e o cálice da salvação. E vos agradecemos porque nos tornastes dignos de estar aqui na vossa presença e vos servir.
1: Aceitai, ó Senhor, a nossa oferta.
0: Suplicante vos pedimos que, participando do corpo e sangue de Cristo, sejamos reunidos pelo Espírito Santo num só corpo.
1: O Espírito nos una num só corpo.
0: Lembrai-vos, ó Pai, da vossa Igreja, que se faz presente pelo mundo inteiro, que ela cresça na caridade, em comunhão com o Papa Leão, com o nosso Bispo do Sênio, os bispos do mundo inteiro, os presbíteros, os diáconos e todos os ministros do vosso povo.
1: Lembrai-vos, ó Pai, da vossa Igreja.
0: Lembrai-vos também, na vossa misericórdia, dos nossos irmãos e irmãs que adormeceram na esperança da ressurreição. Nos nomes de Jacinto Araújo de Souza, Oliveiros Reis Remígio, Lorival Alves Pinto, Genésio Franca, Alice Eremita Ferreira, nós lembramos de todos aqueles, Senhor, pelos quais pedimos a sua misericórdia. E de todos os que partiram desta vida, acolhei-os junto a vós na luz da vossa face.
1: Concedei-lhes, ó Senhor, a luz eterna.
0: Enfim, nós vos pedimos, tende piedade de todos nós e dai-nos participar da vida eterna com a Virgem Maria, Mãe de Deus, São José, seu esposo, os apóstolos, São Sebastião e todos os santos que neste mundo viveram na vossa amizade, a fim de vos louvarmos e glorificarmos por Jesus Cristo, vosso Filho. Por Cristo, com Cristo e em Cristo, a vós, Deus Pai Todo-Poderoso, na unidade do Espírito Santo, toda honra e toda glória, por todos os séculos dos séculos.
1: Amém.
0: Obedientes à palavra do Salvador e formados por seu divino ensinamento, ousamos dizer: Pai nosso, que estais nos céus,
1: santificado seja o vosso nome. Venha a nós ao vosso reino. Seja feita a vossa vontade, assim na terra como no céu. O pão nosso de cada dia nos dai hoje. Perdoai-nos as nossas ofensas, assim como nós perdoamos a quem nos tem ofendido. Não nos deixeis cair em tentação, mas livrai-nos do mal.
0: Livrai-nos de todos os males, ó Pai, e dai-nos hoje a vossa paz. Ajudados pela vossa misericórdia, sejamos sempre livres do pecado e protegidos de todos os perigos, enquanto aguardamos a feliz esperança e a vinda do nosso Salvador, Jesus Cristo.
1: Vosso é o reino, o poder e a glória para sempre.
0: Senhor Jesus Cristo, disseste aos vossos apóstolos: eu vos deixo a paz, eu vos dou a minha paz. Não olhei os nossos pecados, mas a fé que anima a vossa Igreja. Dá-lhe, segundo o vosso desejo, a paz e a unidade. Vós que sois Deus, com o Pai e o Espírito Santo.
1: Amém.
0: A paz do Senhor esteja convosco.
1: O amor de Cristo nos uniu.
0: Irmãos e irmãs, saudai-vos em Cristo Jesus.

0: Oremos. Senhor, a vossa igreja receba com grande devoção o vigor do sacramento celeste que nos alimentou na comemoração de São Domingos e pela auxiliado e seja auxiliada pela intercessão daquele que fez florescer pela sua pregação, por Cristo nosso Senhor.
1: Amém.
0: Divino Salvador Jesus Cristo, concedei

0: Maria, Mãe dos sacerdotes, vós que sois a onipotência suplicante, socorrei-nos a todos, nos trabalhos e dificuldades em que se encontrarem. Virgem Mãe, Rainha dos Apóstolos de Jesus, aumentai nas famílias
1: o respeito e o amor ao sacerdócio, suscitai novas vocações sacerdotais e religiosas.
0: Guiai, segundo o amor do vosso coração, os nossos seminaristas, para que sejam mais tarde dignos ministros do altar, santos e dedicados pastores do povo cristão. Assim seja.
2: Um momento sentados. Meus irmãos, eu comunico que hoje, às 15 horas, nós vamos ter a reunião em preparação para já a festa de São Sebastião no ano de 2027. Peço a vocês que rezem, que façam sacrifícios para que a festa do ano que vem aconteça tranquilamente e que seja ainda mais bonita do que a desse ano. Hoje à noite haverá duas programações aqui na cidade. Às 7 horas haverá a missa lá no Cenecista, na Capela São Francisco. E às 7:30 vai ter o grupo de oração aqui na Capela de Nossa Senhora de Fátima. Amanhã, Dia dos Pais, vamos trazer as famílias para que a gente possa iniciar, com a graça de Deus, essa semana tão abençoada. Vai ter a missa às 7 horas da manhã e às 19:30 aqui na Matriz. E a missa vai acontecer na comunidade São José às 16:30 da tarde. Além disso, comunicamos que os noivos devem procurar a secretaria paroquial para poder fazer o curso antes do matrimônio. E todos aqueles que desejam viver essa semana em família, na secretaria paroquial está à venda o livrinho que tem as orações para toda noite se rezar em família, que vocês depois da celebração possam ir lá para adquirir. Meus irmãos, como a gente viu hoje, a nossa vida é baseada no espiritual e no material. Nós rezamos e colaboramos com a igreja. Nós estamos aqui para rezar, mas também vamos em missão para poder, em cada pastoral, serviço e movimento, fazer a igreja acontecer. E hoje, de modo especial, não só as nossas orações, mas também o nosso abraço fraterno a todos aqueles que hoje vieram para rezar pelos seus entes queridos. Que Deus possa lhe dar a certeza da fé de que eles estão em Deus. Nós não perdemos os nossos amigos e familiares. Nós colocamos eles nas mãos de Deus. E nós sabemos onde eles estão. Estão onde nós o colocamos, com Deus. Por isso que a gente nunca deve dizer que perdemos. E a esses nossos irmãos, o nosso carinho mais especial nessa manhã. E que Nossa Senhora possa dar a paz e a consolação. Rezemos a ela. Ave Maria, cheia de graça, o Senhor é convosco.
0: Bendita sois vós entre as mulheres, bendito é o fruto do vosso ventre, Jesus. Santa Maria, Mãe de Deus, rogai por nós, pecadores, agora e na hora de nossa morte. Amém.
2: O Senhor esteja convosco.
0: Ele está no meio de nós.
2: Que desça sobre vós e permaneça para sempre, sob a intercessão de São Domingos de Gosmão, a bênção do Deus Todo-Poderoso, Pai, Filho e Espírito Santo.
0: Amém.
2: Vamos em paz e que o Senhor nos acompanhe.
0: Graças a Deus.

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0: Olá você, tudo bem? Espero que sim. Bom dia para você. Hoje é sábado, dia 8 de agosto de 2026. Começa mais um programa Construindo com a Nossa Gente. Esse programa é em especial ao povo de Frei Martinho. Esse bom dia é especial ao povo de Frei Martinho. Hoje é o nosso 47º programa. O programa de número 47, desde que começamos o programa Construindo com a Nossa Gente no rádio e também nas redes sociais. Esse programa tem a apresentação e redação desse seu amigo Ed Oliveira. Você pode acompanhar pelo Facebook, pelo Instagram da Prefeitura de Frei Martinho e pelas rádios Cenecista e Cisal FM de Picuí, na Paraíba. Você pode fazer a sua pergunta, seu comentário. Compartilhe também essa live com seus amigos, com seus familiares ausentes daqui de Frei Martinho. Eu estarei de olho na sua interação, Maria de Fátima também, o prefeito Tião. E hoje nós temos convidados especiais. Além de Tião e Maria, prefeito e vice, temos a secretária de Educação, Rejane Medeiros. Dedé Dantas, que é meu primo, veio de Santos e aceitou o convite para fazer parte hoje, para assistir o programa Construindo com a Nossa Gente. Quero saudar também o ex-prefeito de Frei Martinho, Galeguinho, que está aqui no estúdio também do Conect, que tem o comando de Francisco Brito em Picuí, na Paraíba. Vou começar saudando ela, que sempre aparece aqui, né? Começar pelas damas, viu, Tião? Peço licença. Vou primeiro ouvir o bom dia da secretária, que vez por outra aparece aqui e tem bons motivos para estar aqui. Rejane Medeiros, bom dia, secretária.
1: Bom dia, Ed. Bom dia, prefeitão, vice-prefeita Maria, Galeguinho, Dedé, Chiquinho, Francisco e todos que estão nos ouvindo nesta manhã. É um prazer estar aqui hoje, né? Onde a gente estará compartilhando aqui algumas conquistas que já tivemos durante esse ano na educação do nosso município. Então é um prazer estar aqui com vocês.
0: E, secretária, nós temos grandes motivos para ter sua presença aqui. O município, na área da educação, tem muito o que comemorar e já a gente vai falar sobre isso. Seguindo a sequência, né, de primeiro as damas, vice-prefeita Maria de Fátima. Bom dia, vice-prefeita. Tudo bem?
2: Bom dia, Ed. Bom dia, prefeito Tião, secretários Rejane, Chiquinho, subsecretário Galeguinho, a Francisco, a Dedé, que é nosso ouvinte e também nos acompanha através das redes sociais. Hoje nos dá o prazer de estar conosco aqui no estúdio. E o meu bom dia todo especial para toda a população de Frei Martinho que nos ouve através do rádio e também das redes sociais.
0: Muito bem, é hora de saber como é que está o querido prefeito Tião Pinto. O prefeito, a gestão de Tião e Maria foi a gestão. Eu estava conversando ontem com uma pessoa, junto com a minha irmã Eliane, que está em Frei Martinho, passando uns dias lá, revendo a nossa mãe. E nós falamos, sabe, Tião, de uma coisa tão boa, rapaz. Foi a gestão Tião e Maria que organizou as finanças do IPAM, do Instituto da Previdência Municipal, que eu falo com tanto orgulho, que passaram-se tantos anos para poder regulamentar, mas esse é um outro assunto. Quero ouvir o bom dia do nosso prefeito Tião Pinto. Bom dia, prefeito.
3: Bom dia aos ouvintes da Rádio Cenecista, da Rádio Cinzal. Bom dia a todos que estão através das redes sociais. Quero aqui abraçar meu pai, pelo Dia dos Pais, Manuel Pinto Neto, né, que está com seus 95 anos ainda em atividade. Em nome dele, abraçar todos os pais freimartinenses, cumprimentar aqui a vice-prefeita Maria, você, Ed, a Rejane, a nossa secretária de Educação, que vem dando alegria aos filhos de Frei Martinho de ter uma educação tão eficiente. Eu quero aqui cumprimentar todos os que fazem a educação do nosso município, cumprimentar o secretário de Administração Chiquinho, a Francisco Brito, a Galeguinho, o ex-prefeito, a Dedé, essa menina maravilhosa que está aqui, que é a filha da nossa vice-prefeita, né? Enfim, cumprimentar a todos e dizer que aqui nós estamos prestando conta do que a nossa gestão faz para a população de Frei Martinho. Então, hoje é um dia de tirar dúvidas, se alguém quiser ligar também, nós estamos aí para dar sua opinião, para melhorar a nossa administração, até para dizer algum problema que está acontecendo no nosso município, abraçar todos os vereadores e vereadoras, secretário, enfim, a população de Frei Martinho, e aí abraçar todos os pais do nosso Brasil e, podemos dizer, para os pais mundial.
0: A nossa convidada, evidentemente, é a secretária de Educação do município de Frei Martinho. Quando eu digo município, é município, envolve as escolas da zona rural e da zona urbana. Eu quero também fazer a minha homenagem ao meu pai, seu Francisco José Dantas, conhecido como Chico José. Muita gente que está na live, muita gente que está no rádio agora, lembrava dele. Já faz mais de 30 anos que ele faleceu, que ele nos deixou, faz 32 anos. E aqui a nossa homenagem também. Eu me realizo, quando eu lembro do meu pai Chico José, já que amanhã é o Dia dos Pais, eu me realizo através da minha... dos meus filhos, sendo pai também, Ana Luísa e o Édipo, né? E vamos começando aqui com um ponto interessante. Eu queria que você destacasse, querida secretária de Educação, Rejane Medeiros. Esse ano começamos bem, teve fardamento distribuído, teve o nono ano que teve também uma farda diferenciada, justamente para apoiar, para incentivar essa turma, para justamente chegar ali no Enem motivado e preparado, né, secretária?
1: Esse ano a gente começou diferente realmente, né? Onde a gente entregou todo o material escolar para todos os alunos da rede municipal de ensino, né? E como também o fardamento escolar. E como bem você falou, né? A turma do nono ano, a gente sempre é tipo uma premiação, um presentezinho para eles, né? A gente faz uma farda diferenciada, de acordo com a vontade deles. Eles escolhem um modelo, né? Solicitam e aí a gente faz essa vontade deles. Por ser o último ano, né? Nas nossas escolas da rede municipal de ensino, a gente... é uma das coisas que a gente faz também para agradá-los, né?
0: Interessante que na época, não sei se Maria é mais jovem do que eu, bem mais jovem, que é quase da minha idade, né? Na época a gente fazia uma cota para botar o nome lá, concluinte 2026, não era assim, Maria? Hoje em dia a prefeitura cuida desses detalhes, evita que os estudantes... tenham que tirar seu dinheirinho ali tão suado, que é pouco, que muitos deles não têm, né? Não tem salário. Então isso é uma coisa muito boa, né?
1: Com certeza, né? A gente procura dar mais dignidade aos nossos alunos dessa forma, né?
0: Muito bem. A Prefeitura de Frei Martinho, vou intercalando aqui com algumas coisas que aconteceram no mês de julho. A Prefeitura de Frei Martinho, por meio da Secretaria de Infraestrutura, segue investindo em melhorias para a qualidade de vida da população. Desta vez, realizando a ampliação da rede de esgoto no bairro localizado nas proximidades do cemitério público, garantindo mais infraestrutura, saúde e bem-estar para os moradores. E sempre foi uma questão cultural, né, de muitos anos, de cuidar do saneamento básico, né, Tião? E você deu sequência e melhora cada vez mais essa qualidade de vida, que muitas vezes as pessoas não percebem porque fica ali embaixo do chão, depois cobre com calçamento, com terra, mas é importante cuidar da água que servida, né,
3: isso,
0: da população.
3: Né? Também faltou colocar também a extensão de rede de água também, que nós fizemos isso aí. E segunda-feira a gente começa também outra extensão de esgoto num conjunto novo, né, que está ali onde tem a creche. Nós também estamos fazendo a ampliação do esgoto lá também com água também.
0: Quer dizer que até o final do seu segundo mandato, a ideia é tentar sanear 100% e calçar 100% da cidade, é assim?
3: Isso, nós estamos todos vapor, terminando a zona rural, nós já estamos fazendo licitação de novos calçamentos. Nós vamos deixar 100% Frei Martinho, para que a gente possa ter a mobilidade e Frei Martinho seja uma cidade mais preparada, para que os visitantes cheguem a Frei Martinho e se sinta cada vez mais orgulhoso de ser filho de Frei Martinho.
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0: Hoje o programa está recebendo a secretária de Educação, Rejane Medeiros. Secretária, o Centro de Educação Infantil Josefa Gomes atende a crianças de 2 a 5 anos de idade. Demorou muito para a creche entrar em ação e isso é uma responsabilidade da administração municipal e está dentro do seu guarda-chuva, ou seja, está dentro da sua responsabilidade. Quem quer levar os filhos, quem chega em Frei Martinho, pode ser acolhido e os filhos já estão todos de 2 a 5 anos. Essas crianças podem procurar a Secretaria da Educação? Como é que faz?
1: Com certeza, né? Com certeza pode sim procurar a secretaria ou até mesmo a gestora escolar, né, Wanda Alves, ela que hoje é quem comanda lá a escola, o Centro de Educação Infantil. E aí para nós é uma grande alegria hoje poder proporcionar, né? Não existia essa turma de 2 anos e aí desde o ano passado a gente criou essa turma de 2 anos, né? E estamos no momento com 4 turmas no Centro de Educação Infantil e também estamos na turma do pré-2, que é as crianças de 5 anos, está sendo em tempo integral, né? Então é oferecido assim, desde o café da manhã, o lanche, almoço e o lanche da tarde. Aí esses alunos, eles tomam banho na escola, então lá tem toda uma equipe muito bem preparada, né? Muito responsável, que cuidam e zelam dessas crianças. Então isso para nós tem sido motivo de grande alegria, né? Poder proporcionar isso para as crianças do nosso município, onde também hoje lá o Centro de Educação Infantil está muito bem mobiliado, é um ambiente seguro, acolhedor, né? A nova creche, ela trouxe uma nova vida, né? Para a educação e também para dar mais segurança às nossas crianças, né? Então, a gente fica muito feliz, onde a gestão teve essa preocupação. Tem televisão nas salas de aula, foi toda mobiliada, tudo com, né, mobiliário novo. Então, está um ambiente, assim, bem especial, adequado mesmo, bem acolhedor para receber as nossas crianças com dignidade.
0: Muito bem. A vice-prefeita Maria de Fátima, sempre que eu estou aqui no programa, quando fala em educação municipal, a vice-prefeita é um exemplo que os filhos dela estudam na escola pública do município de Frei Martinho. O Matias, o seu menorzinho, já tem idade para ir para a creche?
2: Já sim, desde o ano passado, né, ele está lá na creche. Esse ambiente novo traz a eles uma satisfação tão grande estar na escola, que ontem ele, antes de dormir, disse: mãe, amanhã tem escola?
0: Ah, é?
2: Ele sempre fica pensando se vai ter. E a gente está explicando a ele a questão, orientando na questão da semana, e diz que o sábado e o domingo é para o descanso. Mas o ambiente é tão agradável, a forma que eles são tratados lá é tão acolhedora, tão segura, que ele sente o desejo de estar naquela instituição de ensino, né? Então, jamais eu deixarei que meus filhos optem por não estudar no município, porque eu digo que quem quer é independente de onde estudar.
0: Olha aí, Rejane, isso é um depoimento real, uma prova social, assim, da vice-prefeita. E a gente sabe, ela poderia colocar os filhos dela em uma creche em outra cidade, os maiores dela, as meninas que são maiores, né, vice-prefeita? Poderia colocar em outro lugar, por exemplo, aqui em Picuí, de onde nós estamos fazendo o programa, mas ela prefere porque sabe que a educação de Frei Martinho é uma educação de qualidade, né?
1: Isso muito nos orgulha, né? Nos deixa muito felizes em saber que a nossa equipe é uma equipe muito bem preparada, muito comprometida, muito responsável, né? Que tem tentado fazer a cada dia o melhor para dar uma qualidade de ensino às nossas crianças e adolescentes do nosso município.
0: Olha, ontem eu estava marcando o bingo dos pais, né? Faltaram 3 peças para tirar os 500.

0: Ela foi participar do bingo, enfim. Tem também o cuidado com a educação para os jovens e adultos, não é isso?
1: Isso, com certeza, né? Há muitos anos tinha se acabado essa turma da UERJ no nosso município, e desde que a gente entrou, né, ex-prefeito, vice-prefeita, a gente teve esse cuidado, né, de buscar tanto esse pessoal que tinha esse desejo, esse anseio de estudar, né? E aí a gente criou novamente as turmas da UERJ, tanto dos anos iniciais como do sexto e sétimo ano. O ano passado nós tínhamos, e esse ano a gente aumentou mais uma turma, de oitavo e nono. Então nós estamos com três turmas, né? 60 alunos na UERJ. E para isso, como eu digo, é motivo de grande alegria saber que ainda existem muitas pessoas que têm esse desejo. Eles são, eu digo muito a eles, vocês são exemplo para nós, né? Um exemplo de motivação, de garra, de força, que mesmo na idade que estão, mesmo cansado, muitas vezes trabalhando no dia a dia, mas estão ali à noite, e eles não faltam, viu? Detalhe.
2: É mesmo?
1: Eles não faltam, é raro, só se estiver doente. Eles amam estar na escola. Então isso muito nos orgulha saber, né? Que eles têm esse desejo e que as nossas escolas estão preparadas para acolher, né, esses nossos alunos também.
0: São quantas escolas hoje municipais?
1: Nós temos três escolas municipais, né? Tem o CT Educação Infantil, tem a João Fernandes na Timbaúba, sim, né? De Timbaúba, e temos a Escola Eliete, que é a escola maior, que abrange anos iniciais e anos finais, né, no município.
0: E esses alunos que moram na zona rural, eles têm transporte diariamente?
1: Diariamente tem um transporte escolar em todas as comunidades rurais do nosso município.
0: Ah, muito bem. A Prefeitura de Frei Martinho participou do Fórum de Cidades Digitais e Inteligentes, realizada pela Prefeitura de João Pessoa, em parceria com a Rede Cidade Digital e a FAMUP. Inclusive, essa semana foi o dia do aniversário de João Pessoa, não é isso? Não é isso, Tião?
2: Isso.
0: Né? E representando o nosso município, estiveram presentes o prefeito Tião Pinto, o secretário de Planejamento, Victor Pinto, o secretário de Administração, Chiquinho Dantas, e o secretário de Transportes, Ricardo Fernandes. Esse evento reuniu gestores públicos e especialistas para discutir soluções inovadoras, transformação digital, modernização da gestão pública, iniciativas voltadas à construção de cidades cada vez mais inteligentes, eficientes e conectadas às necessidades da população. Tião, quais foram as suas impressões desse evento aí, Rede Cidade Digital, modernizando a administração, né, Tião?
3: Isso, né? Cada vez mais a gente está se aperfeiçoando. Eu falei, Martinho, a gente tem dado essa oportunidade aos funcionários para que eles se qualifiquem. A nossa gestão, ela tem voltado, isso tem dado muito fruto, tem rendido muito fruto. Que seja na educação, o Rejane teve há pouco tempo viajando. Também Catiane, Chiquinho teve também.
0: Foi pro Pará, né?
3: Foi pro Pará, a Regiane foi para Brasília, Catiane foi para Santa Catarina. Então, tudo isso a gente vai se modernizando, e com que a gente possa ter um funcionário mais qualificado.
0: Ei, Chiquinho Dantas, quando você foi lá no Pará, você trouxe umas castanhas do Pará para Tião? Foi? Todo mundo da prefeitura ganhou castanha do Pará? Só acredito vendo, igual São Tomé. Ah, Maria.
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0: Bom dia para Vera Lúcia, que está aqui no Facebook da Prefeitura. Lenilson Santos, parabéns, Rejane, viva a educação e sua marca. Rejane está aí recebendo os parabéns, e Lenilson, viu? Lenilson, com aquele cabelo novo dele, tá lindo, Lenilson. Você tá lindo, Lenilson.
1: Lenilson é um grande parceiro nosso.
0: Eu sei, sim.
1: Um grande parceiro de todas as secretarias, tá sempre ali registrando, ajudando, dando novas ideias também.
0: Lúcia Santos, alô pra galera ligada na calçada de Edson, na rua Professor Luiz Pinheiro, com o som ligado aqui na calçada. Ei, manda um alô pra turma da calçada.
3: Manda um alô aí pra seu Expedito Norato, que tá na Quixaba. Nas escutas, né? Junto com sua filha Ione, também dizer da alegria de abraçar todos aí que estão na calçada, né? Edson e companhia aí. Enfim, abraçar toda a população de Frei Martinho, a Vita também, a Sheila, que está na escuta, a Timar, Patrícia, né? Meu pai, minha mãe, que está também nos ouvindo.

0: Enfim, a todos que tá, é muita gente que a gente peca de falar, a Adida, né, que tá, também está na escuta.
1: Olha, quero mandar um abraço para Manuel Santos, que está perguntando: Tião, por que os garis ainda não fizeram a limpeza do conjunto novo? Então está pedindo que o conjunto novo seja feita essa limpeza, então, breve.
0: Ah, tá chegando, tá aí,
1: né? Tá chegando, né?
0: Se preparando aí, sabendo que a mão de obra é pouca, a gente tem poucos concursados, aqueles que pegam testado, mas a gente está chegando com uma grande equipe aí para pintar toda a cidade, já está começando. Acho que começou da semana passada, nós estamos fazendo
1: o mutirão
0: de limpeza. Mutirão de limpeza, aí vocês podem acompanhar nas redes sociais, que já está nas redes sociais, já tem esse trabalho que a gente está fazendo. E dizer que vai chegar em todas as ruas. Todas.
1: Perfeito. Então, Manuel, faça como o Manuel Santos, que se identificou, foi respeitoso com o programa, com as pessoas que estão aqui, e fez a pergunta e fez a reivindicação dele, e vai ser resolvida. Estou assistindo aqui na minha casa, essa gestão está de parabéns, Maria Aparecida, parabéns para o meu papai pelo dia dele, é dia dos pais. Raimundo Alves, eita, Raimundo Alves, 96 anos, seu Raimundo Alves, olha só que maravilha. Aurita Silva também está na live, parabéns para vocês, pais. Tião Pinto, Edvânio, Chiquinho Dantas, que Jesus abençoe vocês com saúde, paz, sabedoria. Ser pai não é fácil, mas é gratificante. Fátima Matos está assistindo, um abraço. Fátima, Arlene Vieira, bom dia para essa equipe que trabalha e mostra o progresso da nossa cidade. Parabéns, prefeito e vice-prefeita Maria, pelo zelo. Joelma Dantas está assistindo. Manuel Santos também, nós estamos vendo aqui a sua outra reivindicação. Claro que a limpeza vai fazer completamente aí no conjunto, tá? Silva Fátima Silva está mandando um abraço. Francivan Santos está assistindo em casa. Deixa eu aqui no WhatsApp, na minha conversa com Chiquinho Dantas, que tem aqui um alô para mandar, né? Para a equipe do Flamengo de Sanfoneiro. Essa equipe do Flamengo está ganhando algum título, Chiquinho? Vai jogar hoje, é? Mas ganha algum título, esse Flamengo igual o Flamengo nosso, profissional? Acho que não, né? Mas ganha, né? Tá, você tá dizendo? Família de Sebastião de Moreira, na Timbaúba, Nazarene e Leidinha, um abraço para você. Tá bom? Daqui a pouco tem mais informações aqui direto do WhatsApp do nosso secretário de administração, Chiquinho Dantas. Hoje a convidada é a secretária de Educação, Rejane Medeiros. Realização do primeiro e do segundo ciclo de avaliações contínuas da aprendizagem com estudantes dos anos iniciais e anos finais. Isso tudo aconteceu no primeiro semestre, né, Rejane?
2: Isso mesmo, né? Nós trabalhamos em regime de colaboração com o governo do estado da Paraíba. Também temos a parte do governo federal, né? E aí nós aplicamos avaliações constantemente, né, com os nossos alunos, justamente para estar fortalecendo, né, o trabalho, para estar acompanhando o desempenho escolar, né? Porque através dessas avaliações a gente pode identificar onde os nossos alunos estão precisando melhorar para fazer projetos de intervenções pedagógicas, né? Então a gente tem feito constantemente essas avaliações e a cada dia tem melhorado. A gente sabe que o trabalho da educação é um trabalho de formiguinha, né? Não é de uma hora para outra que a gente consegue avançar. A gente vem fazendo um trabalho desde que a gente entrou, né? E aí, aos poucos, a gente tem avançado bastante, tem conseguido alguns títulos para a educação do nosso município, mas ainda falta bastante coisa, né? Mas já estamos muito felizes com o que a gente já conseguiu conquistar. O Ceará, para você ter ideia, o Ceará passou 20 anos.
1: 20 anos?
2: 20 anos para hoje estar sendo referência no nosso país, né? No Nordeste. E aí é uma coisa que eles começaram aos poucos, né? Então, o governo do estado da Paraíba, ele também tem investido muito, ele tem também trabalhado muito em parceria com os municípios para dar esse apoio para que a gente possa avançar cada vez mais na educação nos municípios paraibanos, né? Então tem sido um apoio muito importante do governo, né? Uma parceria muito importante, e aos poucos nossos municípios, eles têm desenvolvido cada vez mais e têm alcançado melhores índices, na educação do Frei Martinho, na educação da Paraíba, né, e do Nordeste.
1: Quando eu terminei, secretário, o meu ensino médio foi em 1988, em Frei Martinho. Não existia tantos recursos que vinham do governo federal, do governo estadual, para a educação. Hoje em dia existe, mas se não tiver o zelo que a gestão tem e tiver a condução, né? Então, assim, qual o grande segredo da gestão Tião e Maria também na educação, já que você é a secretária e é a convidada de hoje? É justamente o zelo. Tião, a gestão Tião e Maria olham para a educação e coloca uma equipe dedicada e que zela por aqueles recursos. Isso faz toda a diferença, né?
2: Com certeza, isso faz toda a diferença, né? Esse apoio constante, né? Eu nunca cheguei para dizer um não.
1: Você,
2: né,
1: pede muita coisa para Tião?
2: Eu puxo a ele, né? Que ele é pidão, eu também sou, né? Eu já tenho fama lá na prefeitura e tudo, de tanto ser muito pidona como de comprar muito, né? Porque eu não posso ter recurso, que eu já estou ali
1: querendo comprar para melhorar a educação.
2: Entendi. Né? As nossas escolas hoje, elas estão muito bem, né, mobiliadas, abastecidas em todos os sentidos, seja de material pedagógico, seja de imobiliários, então hoje a gente está em outro nível, né?
1: Por falar em outro nível, até interrompendo para não esquecer a linha de raciocínio, eu estava conversando com o Chiquinho, secretário de administração, ontem. Eu olhei para a escola Eliette e ele disse: aqui, quando as pessoas estão dentro da sala, parece até que não está havendo aula, porque os alunos durante o dia estão com ar-condicionado, à noite também. Então, quer dizer, é zelo de parte a parte. Você chega lá, pede para Tião, né, dá o jeito, dá os pulos e assina, autoriza e a coisa funciona, né?
2: Com certeza.
1: Tá andando tudo certinho, né?
2: Tá andando, né? A gente vai fazer ainda 3 anos que está à frente da secretaria, agora em setembro, mas durante esses 3 anos a gente já conseguiu fazer muita coisa que em outros anos atrás não tinha sido feito. Mas isso só foi possível, né? Por causa do apoio da gestão, prefeitão, vice-prefeita Maria, que tem esse olhar diferenciado para a educação do nosso município. E também de termos, assim, uma equipe muito bem preparada, muito comprometida, né? E aí eu quero já aqui deixar o meu abraço a todos que fazem a educação do Frei Martinho, as gestoras escolares, as coordenadoras pedagógicas, a todos os professores e todos os servidores que fazem, cada um do seu jeito, da sua forma, tem feito acontecer e tem transformado a educação do nosso município.
1: 2 comentários aqui na live, um tem a ver com você, tá? O primeiro comentário eu vou ler aqui é de Mário Dantas: parabéns à gestão do nosso município, nosso prefeito Tião, e é de Mário Dantas, e sempre quando a gente vem aqui, eles mandam um alô em forma em memória a Francisco Felisberto, que é uma pessoa que jamais vai sair dos nossos corações. Outro comentário é de Vera Lúcia. Ela disse assim: Vera Lúcia, oi Rejane, estamos sentindo a sua falta aqui na minha casa para saborear aquele almoço junto conosco. Tira o chapéu para você, secretária querida. Então faça o seguinte, Vera Lúcia, quando você chamar Rejane, aproveite e faça no final de semana que eu esteja aqui, me convide também, porque se tiver galinha caipira, a gente come junto, não é não, Rejane?
2: Um abraço à minha amiga Vera Lúcia, essa pessoa acolhedora, que sempre quando a gente chega lá, ela está de braços abertos para nos acolher, para nos alimentar.
1: É, né? Bom, né?
2: Ela é maravilhosa, ela e toda a sua família. Um abraço a todos.
1: Desenvolvimento de um trabalho integrado entre as psicólogas da educação e da saúde com as mães atípicas do município. Isso existe, é real, numa era onde as telas dos celulares estão adoecendo as crianças, os pré-adolescentes e jovens e adolescentes. As psicólogas exercem um papel importante dentro da educação também no município, né?
2: Com certeza, né? Hoje nós estamos, assim, com uma psicóloga na educação, outra na saúde e outra na assistência, né? Então isso é de grande... Parabéns para nós, né, para a gestão, porque aceitei pela primeira vez, nós estamos, era uma solicitação, eu sou professora efetiva da rede, né, então há muitos anos a gente tinha esse anseio de ter uma psicóloga e hoje a gente tem, né, uma psicóloga muito comprometida, Maria Aparecida, conhecida como Cidinha, né, e aí ela juntamente com Maria da Saúde tem feito esse trabalho com as mães atípicas do nosso município, né, de 15 em 15 dias, elas se reúnem, palestram, é um momento ali das mães se abrirem, né, de falar o que estão sentindo, de compartilhar as mesmas dores, né? Então, isso foi uma ideia delas, que trouxeram para nós, né, para mim, para a Catiane, e a gente concordou de imediato e tem sido um...
1: Assim, as duas pastas, saúde e educação, não é?
2: Saúde e educação, estão trabalhando, né, em parceria e tem dado muito certo, né? As mães têm gostado bastante e, além disso, a nossa psicóloga, ela faz atendimento, né, com os nossos alunos da Rede Municipal de Ensino. Hoje ela atende mais de 60 crianças das três escolas, então ela tem um atendimento semanal, um atendimento educacional, não é clínico, né? Porque a psicóloga educacional, ela é diferente
1: da clínica,
2: da,
1: né?
2: Da psicóloga da saúde, né? Que faz um atendimento clínico. A da educação, ela faz um atendimento educacional, de acompanhamento a todas aquelas crianças que estão necessitando, né? Então, ela tem feito um excelente trabalho. Quero aqui deixar meu abraço, né, para Cidinha, ela que é uma grande parceira e tem feito um excelente trabalho, e juntamente com o pessoal da saúde também, que de vez em quando tem dado um suporte à educação, seja aos nossos profissionais, seja também aos nossos alunos. Eles têm desenvolvido um excelente trabalho.
1: Essas psicólogas, elas atendem de forma coletiva ou apenas coletiva, não é?
2: O trabalho da psicóloga educacional é esse, atender de forma coletiva. Forma os grupos, né? De acordo com a idade deles.
1: Fazer o acolhimento.
2: Isso, faz o acolhimento e ela prepara, né? Ela tem preparado.
1: As dinâmicas, não é?
2: Isso. E a gente tá com a sala lá na escola Eliette. Nós temos hoje um laboratório de informática que foi construído ano passado e temos a sala de atendimento da psicóloga lá, que ela faz esse atendimento na própria escola.
1: Vamos jogar a vinheta, hein? Vamos lá.
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1: 11 horas e 32 minutos. Passamos um pouquinho da metade do programa. Eu quero mandar um abraço para Maria de Lourdes. Parabéns pela minha cidade querida, direto de Uberlândia. Um abraço para você, Maria de Lourdes. A Lida Elson Dantas, bom dia a todos e um feliz dia dos pais para todos. Dejane Araújo, parabéns para essa gestão de trabalho e para Rejane, secretária de Educação, que tem minha admiração, forte mulher. Aqui no Instagram da rede social da Prefeitura de Frei Martinho, Adriana Patrícia, .16, parabenizar a gestão Tião e Maria e a nossa secretária maravilhosa Rejane pelas conquistas e avanços na nossa educação. Você vê que você está aqui recebendo elogios, mas também está preparada para receber críticas, né, secretária? A vida não é só de elogios, não, mas pelo menos está vindo mais elogios do que críticas. Eusilene, filha de Manuel Germano, de Luiz Germano, minha queridíssima, ela está lá em Parnamirim assistindo o programa. Parabéns, secretária Rejane. As pessoas que sabem o valor da educação sabem muito bem como é difícil conduzir uma gestão, uma pasta como a da educação de um município. Parabéns a essa brilhante gestão, que Deus continue abençoando com graça e sabedoria, disse Silva. Aí é com você, Maria. Quem é essa pessoa aqui no Instagram?
4: Diz aí.
1: Olha aqui, só Maria para desvendar os nicks aqui, os nomes, né, dessas pessoas. Você é craque disso aí. Quem é que está falando com a gente aí? Esse último comentário.
4: Josiane Medeiros.
1: Tá vendo aí? Tá vendo? Conhece, viu? A nossa vice-prefeita conhece todo mundo. É aqui o celular. Capacitação realizada pela nutricionista Jussara Dias com as ASGs e merendeiras. Quer dizer que é competência da Secretaria de Educação capacitar as merendeiras para a questão nutricional do que elas servem, não é? É isso mesmo, né?
2: Com certeza, né? E aí nós temos a nossa nutricionista Jussara Dias, né? Ela também que é uma grande profissional. Ela que tem feito assim um cardápio, que o cardápio hoje os alunos mesmo elogia, né? Um cardápio de primeiro mundo, né? Estamos aí servindo, viu, prefeito? Estamos servindo aí uma merenda de qualidade. Não que não já servia, mas hoje eles pedem e a gente realiza, né? Até estrogonofe.
1: Como é? Peraí, tem que ir lá, Tião, comer estrogonofe. Olha a cara do cara.
2: Até estrogonofe tem.
1: É, fala quem tá aprovando o estrogonofe aqui no estúdio aqui da gente.
2: Thaís, você aprovou o estrogonofe? Sim. Com certeza, né? Salada de frutas, né? Então a gente tem ofertado um alimento de qualidade para os nossos alunos. E isso motiva também a eles estarem dentro da escola.
1: É verdade.
2: Né? Isso é muito importante, né? E aí ela também tem feito capacitação, né? Tanto no início do ano como agora, com as nossas ASGs e merendeiras, né? Na questão fortalecendo as práticas de higiene, o preparo e a manipulação de alimentos, né? Então, isso também é muito importante. Tá sempre capacitando. Capacitando os nossos servidores para que eles estejam, né, bem capacitados para fazer um serviço cada vez melhor.
1: Quem não sabe, essa criança que estava aqui, que está aqui no estúdio, é filha de quem? Diga aí para a nossa audiência.
2: Ela é filha da vice-prefeita Marido, ex-prefeito Galeguinho.
1: É, aprovando a merenda da escola pública de Frei Martinho, né, Maria?
5: Exatamente. Eu tenho assim, ó, Matias na creche, Thaísa no ensino. Fundamental 2. Manhã na EJA.
1: É mesmo? Manhã tá na EJA, é?
2: Tá.
5: Então eu tenho o maior orgulho da educação de Frei Martinho. Eu faço parte dessa história também.
1: Tá vendo, Tião?
0: A gente tem que destacar a educação de Frei Martinho, porque a invasão escolar é zero.
1: Zero, né?
0: Não tem invasão escolar. Então isso é um destaque que no Brasil não existe, né?
1: Mortalidade infantil zero também.
5: Zero, graças a Deus.
0: Então são índices que é muito importante, por isso que nós vem atingindo esses prêmios. Por quê?
1: E reconhecimento,
0: né? Porque o nosso invasão escolar aqui no Brasil, você sabe que
2: é um grande problema
0: e Frei Martinho é zero.
1: Olha, eu vou dar um conselho para você que está na idade reprodutiva, você mulher, você homem, faça menino, né? Para ter mais aluno, para a prefeitura receber mais... Né? Faça muito menino, né, Tião?
2: Mas tem emprego, muitos anos.
1: deixa eu explicar isso. Por que eu estou pedindo para os casais fazerem mais meninos? Para ter mais gente para educar, para o município receber mais recursos e para poder gerir melhor a educação, porque pesa com recursos próprios essa questão de manter a educação, salários, manutenção e tudo, né? Não é verdade?
0: Isso, a gente tem esse destaque também que o Frei Martinho, ele é... Tudo essa despesa aí é mantida com recurso próprio, né? Não é o Fundeb, essas coisas, não. Porque o nosso Fundeb é para pagar professor. A cidade aí chega, esnoba aí, fazendo. Por quê? Porque tem dinheiro. Nós é diferente. A gente tem essa dificuldade de poucos alunos, mas a gente tem uma folha muito alta na educação. A gente mantém transporte escolar, merenda, toda a infraestrutura das escolas com recursos próprios.
1: Interessante, paga, incrementa a educação com recursos próprios e não falta dinheiro para o funcionalismo público. Por quê? Organização financeira está aí, reconhecer o trabalho de Chagas, do planejamento, a organização dele, ele sempre foi muito assim, então ele faz parte da equipe, e interessante que Chagas saiu de uma outra gestão e passou, então é uma questão meritória. Chagas é um cara que a gente tem que reconhecer, né, Tião, que é um cara competente, está ali sempre, todos os dias. Chagas, um abraço para você. Vamos lá para a vinheta, produção. Em julho teve ação para avaliação do pé diabético. Eu acho isso de extrema importância, né, Maria? Avaliação do pé diabético. Durante a ação foram realizados aferição de pressão arterial, verificação de peso, altura e glicemia capilar, avaliação do pé diabético para prevenção de lesões e complicações, aplicação da vacina Pneumo 23 para prevenir. Prevenir sempre é o melhor caminho, né, Maria?
5: Isso, e assim, a gente que tem... passa a conviver com a diabetes, lá em casa nós convivemos, Francivaldo é portador de diabetes tipo 2, a gente sabe que eles têm uma dificuldade enorme no ressecamento da pele, é mais do que o normal, justamente pela baixa produção de insulina, e aí é muito necessário a gente estar cuidando dessa parte aí. Por quê? Porque muitas vezes para o diabético qualquer lesão é uma sentença. É uma sentença de perder aquele membro, é uma sentença de que não vai sarar. E a gente tem que tirar, dar segurança para essa pessoa dizendo não. a gente vai tratar. Importante é que a gente preserve para que não aconteça, mas se acontecer, tem jeito de tratamento e vai dar certo. E as vacinas, né? A Pneumo 23, o público-alvo que recebeu essa vacina foi justamente os diabéticos e é uma forma de prevenção contra a pneumonia e muitas outras doenças que afetam o aparelho respiratório. Então, é um cuidado à parte que deve ser feito, que deve ser encarado não como uma sentença, mas como parte daquele problema que tem jeito, que tem solução e que tem cuidados.
1: Saber viver e conviver
5: isso,
1: com aquilo,
5: com
1: né?
5: Com qualidade.
1: Neide Cabeleireira está ligada no programa Construindo com a Nossa Gente. Hugo Natan está dizendo assim... Aí acho que deve ter um texto aqui. O melhor dia que ele gosta é a segunda-feira que tem jogo de bola. Como é que é? Que comentário é esse aí, secretária?
2: Ele falou aqui. Meu pai mesmo não perde um dia de aula, só se estiver doente. E o melhor dia é a segunda-feira. Ah. Que eles têm aula de educação física à noite no ginásio, que é jogar a bola, que eles adoram, os alunos da EJA.
1: Muito bem. Tem uma coisa muito interessante, olha, são 11h41, o programa tá voando, tá bom demais com você hoje aqui, viu, Rejane? Rejane Medeiros, secretária de Educação do município. A formadora do programa Leitura e Escrita na Educação Infantil, ProLei, Maria José Ilma Lira, realizou aí formações continuadas com as professoras da Educação Infantil. Tudo isso aconteceu nesse primeiro semestre de 2026, né, Rejane?
2: Isso, hoje nós temos a professora Josielma, né? Ela que é a formadora do programa ProLei, que trabalha com as professoras da educação infantil, né? Trabalhando práticas pedagógicas e estratégias voltadas para a leitura e a escrita, né? Então, hoje, nós temos... tanto formação para os professores da educação infantil, como também nós trabalhamos com o CNCA, né? Compromisso Nacional Criança Alfabetizada, que é com os alunos, com os professores dos anos iniciais também. Então, a gente tem esse trabalho aí, que é também parceria com o governo do estado e com o governo federal, que também tem nos ajudado muito, né, para que nós possamos aumentar os nossos índices, para que possamos evoluir cada vez mais na educação no nosso município.
1: Olha, eu recebi aqui uma informação, vamos lá para aquele banner, viu? Vamos fazer agora, são 11 horas e 42 minutos, ação itinerante de emissão de documentos, o programa Cidadã, né? Vai acontecer na quinta-feira que vem, dia 13 de agosto, das 8 da manhã às 3 da tarde, no CRAS. Ação itinerante de emissão de documentos. Você quer emitir os seus documentos? Ó, serviços ofertados: Receita Federal, segunda via de CPF, emissão da segunda via de CPF do cadastro de pessoas físicas, recuperação do número de CPF, que legal! Recuperação do número de título de eleitor, recuperação da senha do gov.br, é importante a senha do gov, porque você pode assinar documentos digitalmente, sempre, né? Assinatura eletrônica, emissão da carteira de identidade nacional, carteira de trabalho a partir de 14 anos, você tem que levar uma fotografia 3x4. A minha primeira fotografia 3x4, quem tirou foi Severo. Quem é que lembra de Severo aqui? Todo mundo lembra, né? Aí a minha primeira fotografia 3x4, tem o Chiquinho. Eu tava com uma feridinha aqui embaixo do nariz, ficou a feridinha na carteira, na foto. Eu guardo essa foto até hoje. Então, se ligue que dia 13, aqui nós já falamos, né? Então, vamos falar aqui outra pauta. Tem relação de serviços. Eu já falei, né, Chiquinho? Já falei aqui, você mandou um termo de adesão aqui, mas eu já falei. Então, tá dada a informação. Vamos às obras de revitalização do estádio de futebol Lucemar Luiz Macedo, seguem avançando. Eu vi fotos, tá aí, são fotos nas redes sociais, Sião. Tá avançando. O que é que vai se fazer aí no estádio, no Semarzão?
6: Vamos gramar totalmente e fazer a iluminação, né? Ou seja, nós vamos deixar um estádio para receber joga até de segunda divisão aqui do Paraibano.
1: É mesmo?
6: Isso.
1: Segunda divisão do Paraibano, vamos poder receber
6: em Frei Martinho.
1: A partir
6: Você tem ideia, Pico ia jogar em Campina Grande, essa cidade, aqui, né, de poder jogar em Frei Martinho, agora mais perto.
1: Tem uma previsão assim de quando poderá ser completada?
6: Eu acho que até na emancipação, acho que nós queremos ver se...
1: É mesmo.
0: Já tá concluída.
1: Então, ano que vem, a segunda divisão do Campeonato Estadual de Futebol já pode ter jogos em Frei Martinho. Né?
0: Isso aí nós vamos trazer, cada vez mais, trazer o Frei Martinho para o cenário estadual.
1: Esportivo, estadual. Quem sabe um jogo de primeira divisão, né?
0: Isso.
1: Da primeira divisão do Campeonato Paraibano de Futebol. Quem sabe, né?
0: Quem sabe, isso.
5: Já pensou, Ed? Seria um sonho, era um sonho dos desportistas, né? De muitos anos.
1: É verdade.
5: E de repente se torna algo maior.
1: É.
5: Né? A gente poderia estar preparando aquilo ali só para os jogos de Frei Martinho. Mas você já pensou? Até essa possibilidade de receber essa modalidade esportiva na questão estadual?
1: Pois é.
5: No nível estadual, é.
1: Olha,
5: é gratificante.
1: Eu fiquei aqui sonhando, vocês falando aí sobre isso, eu fiquei sonhando. Caramba, nunca tivemos um campo gramado, né? E a dificuldade grande, desde o começo do primeiro mandato de Tião, eu estava na casa de Tião conversando, nós tínhamos um sonho, mas a grande dificuldade para manter um gramado natural é a água, né, Tião? A água e o gramado artificial, você não precisa disso tudo. Tem uma manutenção? Tem, mas é muito menor, não é? Educação, estamos recebendo hoje a secretária de Educação do município de Frei Martinho, Rejane Medeiros. Entrega de kits de higiene e fardamento para os estudantes da escola em tempo integral, contribuindo para a promoção da saúde, do cuidado e da permanência dos alunos na escola. Tudo isso foi feito nesse primeiro semestre, né, secretária?
2: Isso mesmo, né? Nós hoje temos a escola em tempo integral na escola João Fernandes Falcão, localizada na comunidade Timbaúba. No Centro de Educação Infantil nós temos a turma do pré-2 também. E na escola Eliette nós estamos com as turmas do 4º, 5º e 9º ano também, com a escola em tempo integral, né? Onde nesse contraturno eles têm diversas atividades. Uma é o reforço, né? O reforço em português e matemática. Nós temos hoje aula de violão. Temos jogos, esporte, informática, né? E aí uma novidade esse ano foi que no 9º ano a gente iniciou com a hidroginástica e foi um sucesso, né?
1: Os alunos participando,
2: né? Com a turma do 9º ano, que são os maiores, e aí foi um sucesso. Eles ficaram super empolgados, super felizes, né? Então a gente tem procurado, né, com o apoio da gestão, promover esses momentos, né, que fortalece cada vez mais a educação através dessas diversas atividades.
1: Olha, eu quero convocar aqui o prefeito para a gente falar sobre essa nota aqui que eu vou trazer. Às 11h48 da manhã de sábado, dia 8 de agosto, o município de Frei Martinho alcançou 62,59 pontos no Índice de Progresso Social, um importante indicador que mede o progresso social a partir de áreas essenciais para o bem-estar da população. Interessante que eu trazendo isso, e ontem, sentado ao lado da minha mãe, Dona Arnides, lá no Centro de Convivência, Tião, eu percebi como o progresso social das pessoas, a economia girando, não só a economia, o impacto do poder público diante da economia, mas também eu vi as crianças vestidas melhor, mais felizes, uma aparência de progresso social. Isso é fruto de um trabalho todo em conjunto, com todas as áreas, né, Tião?
0: Isso, Frei Martinho tem se transformado. Você vê, Frei Martinho, as pessoas hoje procuram ter seu próprio comércio. Hoje a Frei Martinho, se você analisar, a população de Frei Martinho, ela pode enxergar o tanto de estabelecimentos novos que estão sendo criados e gerando emprego na nossa cidade. Então, para nós, a gente vê as pessoas procurar antigamente muito emprego na prefeitura. Hoje não, a gente tem um mercado já em Frei Martinho, um mercado que vem crescendo cada vez mais. A gente está vendo aí hoje as pessoas vindo de fora investir em Frei Martinho. Já estamos abrindo um outro posto de gasolina. Então, assim, logo, logo nós vamos ter esperança que Deus abençoe para que esse asfalto de Currais Nova a Frei Martinho venha a ser a realidade, para que o nosso comércio ele possa dar mais outro impacto. Então, para nós é grande. Frei Martinho hoje, poucas cidades você vai, tem restaurante. Frei Martinho hoje tem uma estrutura de cidade grande, nós temos restaurante. Nós temos farmácias.
1: Pousadas boas.
0: E as pessoas estão abrindo os olhos, porque é o futuro bem próximo aí em Frei Martinho. Nós temos aí, já se aproximando, grandes empresas chegando em Frei Martinho, com uma mineração que está aí, que nós estamos legalizando, para que ele seja legalizado, porque Frei Martinho sempre foi explorado e levado o nosso mineral.
1: Sem impostos ficarem lá, né?
0: Deixando prejuízo, nós vimos aí. Relato de uma vereadora filmando três mataburros que está, mas é fruto do progresso que está chegando em Frei Martinho. A gente não tinha tantas máquinas pesadas passando nas nossas estradas e hoje estamos. Então, para nós, é por isso que nós estamos precisando que essa empresa que venha para Frei Martinho ela seja legalizada. Ela não vai funcionar enquanto não estiver 100% legalizada, porque sabendo que o prejuízo para a nossa cidade é grande, a gestão ela não tem condições de estar. Monitorando todas as estradas, o transporte que é para vir com 20 toneladas está vindo com 40, 50 toneladas, então é impossível a gente resistir os mataburros que a gente tinha para passar ônibus, carro, pipa, essas coisas, e está passando três vezes mais o peso em cima desses trios de ferro. Então, para que essas empresas venham, Frei Martinho, primeiro deixe o que é de realmente. De Frei Martinho, nós vimos aí com as novas hoje aí, a gente se puxar nos extratos aí, eu puxei aí 6 meses, tem 13 milhões que vem de impostos que vem deixando no município. Ou seja, e você vê hoje, quase se você pegar a frota de Frei Martinho, 80% é de Currais Novos.
1: Emplacado lá.
0: Emplacado em Currais Novos. Aí quem dá a estrada para que esses condutores. Rode é o município de Frei Martinho. A gente está brigando aí com o Currais Novos para poder fazer uma parceria, para poder fazer a estrada. A gente já fez quase a metade da estrada, né? Já fizemos também no Rio Grande do Norte, pela Espora, já fizemos dando assistência a essas pessoas, até porque muitas pessoas dessas que estão morando aí na zona rural do Rio Grande do Norte, com Boa Vista, Espora, essa região, quando precisam de um serviço de saúde, eles vêm para Frei Martinho.
1: É verdade.
0: Então, os nossos carros. Eles, como estão andando em estrada, sempre são obrigados a fazer isso, porque a gente não vai deixar nossos colegas, além de tudo, somos vizinhos, somos amigos e somos família, não vamos deixar essas pessoas que estão precisando, necessitando, conciliar Deus não vê. Então a gente tem essa responsabilidade. Eu peço que o prefeito tenha essa compreensão para que a gente faça parceria para a gente fazer essa estrada. Até a cidade de Currais Novos.
1: Será um sonho realizado. Mais um Dantas, você está mandando um alô aqui para Antônio da Fava, né? Ele é conhecido como Antônio da Fava. Quem está aqui nos assistindo hoje é Dantas, filho de Valdemar, irmão de Patrícia, de Teira. Eita bexiga, esse programa está bom demais. Com a secretária de educação aqui com a gente. Secretária, a educação de Frei Martinho, ela continua avançando, né? Resultados positivos nos anos iniciais, refletindo o compromisso dos gestores, professores, equipes pedagógicas e estudantes também, e os familiares. Ou seja, é premiação em cima de premiação, reconhecimento pela educação, para a educação do município de Frei Martinho, né?
2: Isso é motivo de grande alegria para nós, né? Estar hoje aqui também comemorando esse avanço nos anos iniciais, né? Onde em 2023 nós tivemos o IDEB aí, que já foi um grande avanço na época, saímos de 4,7 para 5,6, e aí de 2023 para 2025 saímos de 5,6 para 6. Né? Isso é motivo de grande alegria para nós, e aqui eu quero deixar meus parabéns a todos aqueles que fazem a educação do Frei Martinho, especialmente aos nossos professores, aos estudantes e também às famílias que têm nos apoiado. Né? Sem a família, sem o apoio da família também, a gente não iria conseguir aumentar os nossos índices. Né? Então é por isso que é essencial e fundamental o apoio das famílias, né? Na educação dos seus filhos, né? No ensino, a gente precisa muito desse apoio. E aí também agradecer aqui a gestão pelo apoio. Sem o apoio de vocês também não seria possível a gente conseguir elevar esses nossos índices, né? E esse ano a gente já ganhou o selo ouro de alfabetização, né, Tião? E agora o IDEB subiu dos anos iniciais, então estamos devagarzinho, né? Está começando assim na educação infantil, nos anos iniciais, a gente está começando devagarzinho a construir aí uma nova história e devagarzinho aumentando esses índices, que é de grande importância para o nosso município, porque também, através desses índices, é que vem os recursos, né? Para que a gente continue investindo nas escolas e na educação do município.
1: O Maria, Tião, Rejane, as festividades da Quixaba, né? Vão acontecer em qual período, hein?
5: Será o próximo final de semana já, né? As festividades de São Roque, então, com o apoio da prefeitura também, teremos maratona pela manhã, teremos jogos, né? O torneio, o famoso torneio Geraldo Batista, né? De Moura. E à noite também vai ter a parte social. Então a gente convida todos.
1: No ginásio, né? De esportes, né?
5: No ginásio de esporte. A gente convida todos para passar esse dia conosco ali na Quixaba, que será um momento muito especial, onde reuniremos famílias e amigos.
1: Faltam 4 minutos para o meio-dia. Daqui a pouquinho a Rádio Senecício de Picuí estará com sua programação normal e seguiremos tanto nas nossas redes sociais, como também na Rádio Cisal FM. Só complementando a festa da Quixaba, né, do Padroeiro São Roque, às 9h30 da noite, no Ginásio de Esportes, lá na Quixaba. A animação é por conta de Anderson Sanfoneiro e Sistema Nervoso. Pois é, rapaz, esse Sistema Nervoso é bom, viu? Forró bom da bexiga tá boca, rapaz. Índice de Desenvolvimento da Educação Básica e DEB, você já falou sobre esse assunto, não já? 2023 foi 5,6, 2025, 6,0 o índice, isso que representa um índice muito legal, não é? Muito bem. A Secretaria de Assistência Social segue trabalhando e cuidando das famílias do nosso município por meio do programa Mãe Saudável, Bebê Feliz. Foi realizada no mês passado com entrega de kits para gestantes, para as mães da zona rural. O kit é confeccionado com dedicação e muito carinho. Você que é mãe, Maria de Fátima, vice-prefeita, isso é um trabalho importante, o cuidado para as mães de primeira viagem, para as mães que moram também na zona rural, né, Maria?
5: É sim, Ed. O gestar é um momento gratificante e muito nos traz muitas emoções. Então, poder, através da Secretaria de Assistência Social, possibilitar que essas mães, elas produzam o seu próprio enxoval, que dê essa segurança de que vai ter ali o enxovalzinho do jeito que elas sonharam. E ainda vem algo a mais, que sempre a secretária Valéria Macedo, junto com toda a sua equipe, tem preparado com muito carinho. A gente vê no olhar dessas mães, né, a alegria, a satisfação em bem produzir o seu enxoval, na espera do seu bem mais precioso, que é o seu filho.
1: Olha, o Evandro e Vitória Gomes estão pedindo a presença do secretário de Infraestrutura lá, com eles. Então, tá feito o registro aqui, Evandro e Vitória, obrigado pelo respeito e por se identificar. Então, em breve estarão recebendo a visita do secretário de Infraestrutura, né, Tião? Para atender as reivindicações deles também. 11 horas e 58 minutos, repetindo, daqui a pouco seguiremos nas nossas redes sociais e pela Rádio Cisal FM. Já já a Rádio Senecista de Picuí estará com outra programação. Salário na conta, viu? Eita, deixa eu colocar a vinheta, hein, produção? Essa vinheta aqui não é essa aqui.
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1: Prefeitura de Frei Martinho informando que o pagamento, eita, já foi realizado. Compromisso, responsabilidade e valorização de quem trabalha e contribui para o desenvolvimento do nosso município. Tião, você, Tião e Maria já estão daqui a pouco completa 6 anos de administração. Que eu lembre, vocês nunca pagaram o salário no primeiro dia do mês seguinte. Por que isso? Por que vocês conseguem fazer isso? Me diga, me fale.
6: É o compromisso da gestão, né? O compromisso de campanha desde o primeiro de 2021, que nós estamos honrando rigorosamente com o salário, também com todos os fornecedores. A gente tem esse compromisso. E Deus tem nos abençoado que não falta, né? Isso é organização. E eu quero aqui
0: abraçar, né, as finanças, né, a administração, o nome de Chiquinho e Chaga, que tem feito esse compromisso, tem tido esse cuidado de organizar a casa para quando chegar o dia 20, né, a gente já começar a se planejar para que nosso pagamento esteja na conta de todos os funcionários. E para nós é momento de alegria de Deus ter abençoado e de o funcionário de fazer o seu planejamento e chegar naquele dia e o dinheiro estar na conta. Então, para nós é só alegria e compromisso, mostra cada vez mais o compromisso que a gente tem com o funcionalismo público e também com a população de Frei Martinho.
1: É o jeitinho de fazer a administração de Tião e de Maria. João Pereira, parabéns pela gestão. Josilene Melo também está ligada, está dizendo oi, oi, oi. Oi, Josilene. Pois é.
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0: São 12 horas e 2 minutos, 12 e 2. Muito boa tarde, amigos ouvintes da nossa Rádio Cenecista de Picuí, FM, né? 89.9. Estamos iniciando a partir de agora mais um programa Destaque Legislativo, elaborado para hoje, dia 8 de agosto de 2026. Estaremos por aqui durante essa hora trazendo as informações do Poder Legislativo Municipal, do trabalho desenvolvido pela mesa diretora, que tem como presidente a nossa querida Joselma de Aguifar, vice-presidente Nendo Posto e também primeiro e segundo secretários Edinalva Dantas e Tony Henriques. Antes da primeira parte do programa, que já está pronta, né? Já está ali na nossa central de produção. Vamos com o boa tarde inicial dos presentes que logo após a primeira parte estarão conversando conosco. Boa tarde, Joselma, bem-vinda a mais um Destaque Legislativo.
1: Boa tarde, Francisco. Boa tarde, Toninho. Boa tarde, Marinaldo. Jair Gomes. Boa tarde a todos os amigos que nos escutam todos os sábados através da Rádio Cenecista e das redes sociais. Os amigos da Boa Fé, de Lajedo dos Tumais, Lamarão, Baixa da Negra, enfim, Malhada da Catingueira, Mari Preto, Lajedo Grande, Lagoa da Coruja, Canoa do Costa, Serra Baixa, os Cágados, Quixaba, enfim, os Tanquinhos, todos os nossos amigos da zona rural que nos acompanham, a todos vocês um abraço, todo o meu carinho. Eu quero mandar aqui também um alô especial para a minha amiga Ramira, em Nova Palmeira, que disse que não perde um só programa. Ramira, você sabe que você mora no meu coração, você, Leôncio, Maria de Baixo, enfim, a todos vocês aí, o meu carinho, o meu abraço a todos vocês.
0: São 12:04, boa tarde, Toninho.
2: Boa tarde, Francisco, boa tarde, Marinaldo, aqui nos controles, em especial a nossa presidente Joselma de Aguifar e a todos os nossos amigos, agricultores e agricultoras familiares que nos acompanham neste momento através das ondas da Rádio Cenecista FM.
0: Muito bem, lembramos que além da rádio você também pode acompanhar, pode nos assistir através da live no Facebook da nossa Rádio Cenecista de Picuí, tá certo? Nosso WhatsApp 839-9912-7181. São 12 horas e 5 minutos, vamos com a primeira parte do programa. As matérias que estão tramitando na Secretaria da Casa e que serão votadas na reunião da próxima segunda-feira.
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0: Muito boa tarde, estamos chegando com a primeira parte do programa Destaque Legislativo, onde a gente destaca as notícias da mesa diretora e da Câmara Municipal de Picuí.
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0: Câmara Municipal de Picuí realiza sessão ordinária nesta segunda-feira com votação de matérias de interesse da população.
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0: A Câmara Municipal de Picuí realiza nesta segunda-feira mais uma sessão ordinária no plenário Abílio César de Oliveira, Casa Francisco Eduardo de Macedo. A reunião terá início às 19 horas e contará com debates sobre temas de interesse da população, além da apreciação e votação de diversas proposituras apresentadas pelos vereadores. Durante a sessão, os parlamentares discutirão matérias que integram a ordem do dia e que abordam demandas de interesse comunitário, reforçando o papel do Legislativo na análise e deliberação de ações voltadas ao desenvolvimento do município. A população poderá acompanhar os trabalhos presencialmente no plenário da Câmara ou por meio da transmissão ao vivo pela Rádio Cenecista FM e pela TV Câmara, com o sinal disponibilizado nas redes sociais oficiais da instituição, Instagram e Facebook. Na ordem do dia, os vereadores irão apreciar e votar as matérias previamente pautadas para a sessão. confira a seguir. Requerimento verbal de autoria da vereadora Sabrina Xavier, que solicita da CAGEPA estudo técnico para implantação de sistema de extensão de rede para abastecimento do distrito de Santa Luzia com as águas da transposição do Rio São Francisco. Requerimento 01 de autoria da vereadora Maria Edinalva Dantas dos Santos, que solicita ao Poder Executivo Municipal, por meio da Secretaria de Infraestrutura, a pavimentação da rua Francisco Marcelino da Silva, localizada na entrada da Vila de Santa Luzia, bem como a construção de uma praça na referida rua. Requerimento 02 de autoria da vereadora Jailza Patrícia Fernandes de Oliveira, que solicita ao Poder Executivo Municipal a implantação de parques infantis nos bairros do município de Picuí. Requerimento 02 de autoria da vereadora Maria Edinalva Dantas dos Santos, que vem nos termos regimentais, requerer ao Poder Executivo Municipal, através da Secretaria de Infraestrutura, a pavimentação com canalização e esgotamento sanitário da rua Samuel Antão de Farias, no bairro Limeira. Requerimento 12 de autoria do vereador Antônio Assunção Henriques, Tony Henriques, que solicita do governo do estado da Paraíba, através do projeto Cooperar, a construção da passagem molhada da comunidade Cauaçu. Requerimento 19 de autoria do vereador José Adriano Bento dos Santos, Zé Burguesa, que solicita ao Poder Executivo Municipal que seja aumentado o valor da premiação para o Campeonato Municipal de Futebol de Campo 2026. Requerimento 20 de autoria do vereador José Adriano Bento dos Santos, que solicita ao Poder Executivo Municipal a disponibilização de transporte para que as equipes da zona rural e dos distritos possam se deslocar até o estádio Amaury Salles de Melo para a disputa do Campeonato Municipal de Futebol de Campo. Requerimento 22 de autoria do vereador Antônio Carlos Gomes de Araújo, Inácio Mototax, que solicita que seja encaminhado expediente às operadoras de telefonia móvel TIM e Vivo, que atuam no município de Picuí, solicitando que adotem com a máxima urgência as providências necessárias para melhorar a qualidade dos serviços de telefonia e internet móvel oferecidos à população. Requerimento 23, de autoria do vereador Antônio Carlos Gomes de Araújo, Inácio Mototax, que solicita ao Poder Executivo Municipal o melhoramento do canteiro da rua Coronel Manuel Lucas, no trecho compreendido entre a Delegacia de Polícia Civil e o Mercado Público de Picuí. Projeto de Decreto Legislativo 03, de autoria da vereadora Quiles Lucena de Macedo, que concede título de cidadania picuiense ao senhor João Bosco da Silva Monteiro e da outras providências. Projeto de lei de autoria da vereadora Quiles Lucena de Macedo, que institui a campanha municipal de prevenção do HIV/AIDS e outras infecções sexualmente transmissíveis, denominada Dezembro Vermelho e da outras providências. Projeto de Decreto Legislativo 05, de autoria do vereador Rinaldo Robson Santos Ferreira, que concede o título de cidadania picuense ao senhor Adailton Ferreira de Lima, Nendo Posto, inclusive vereador do município, e da outras providências. Projeto de Lei 002, de autoria da vereadora Jailza Patrícia Fernandes de Oliveira, que institui diretrizes para o desenvolvimento de ações de educação ambiental no âmbito das escolas públicas da Rede Municipal de Ensino de Picuí e da outras providências. Projeto de Lei de autoria do Poder Executivo Municipal, que institui o Serviço de Acolhimento Familiar no município de Picuí, revoga a lei anterior e dá outras providências. Essas proposituras serão avaliadas e votadas na reunião da próxima segunda-feira.
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0: E a gente continua com a campanha de doação de sangue aqui no programa Destaque Legislativo. Para você que nos escuta agora, saiba que a doação de sangue é fundamental, porque o sangue é insubstituível e não pode ser fabricado artificialmente, tornando o ato de doar a única esperança para pacientes que precisam de transfusão. 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Confira nossa campanha.
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0: E no quadro Aniversariantes do Mês, agora em agosto, nós teremos 5 aniversariantes. Nesta segunda-feira, dia 10, a servidora Daiane Silva Oliveira Fernandes. Dia 20, a vereadora presidente da Câmara Municipal de Picuí, Joselma de Aguifar. As servidoras Josefa Sabrina de Araújo Lima, Alexandra Cibele Dantas da Silva. E no dia 27, o servidor José Sebastião Eric dos Santos Silva. A vereadora Joselma, aos demais servidores, o nosso abraço, nosso carinho, saúde, paz e muita prosperidade. Aos aniversariantes, os nossos parabéns.
5: Parabéns, parabéns, parabéns pra você.
0: Para o Destaque Legislativo, falou Francisco Araújo.
6: Aí, 12h14, o trabalho que nós realizamos na semana lá na Câmara Municipal de Picuí, você agora ficou ciente. Mais uma vez, convidando para a reunião da próxima segunda-feira, dia 10. Dia 10, a partir das 19h15, mais tardar 19h15, você pode acompanhar a sessão lá nas dependências da Casa Francisco Eduardo de Macedo. Você pode ouvir através da nossa rádio CNC 89.9 ou através da TV Câmara, com sinal gerado em Instagram.

0: isso, que a população estava nos cobrando, e graças a Deus, eu soube que já está, o pessoal já está sendo atendido, já está fazendo os seus exames. Então, como a gente cobra, a gente também tem a humildade de agradecer. Também quero dizer à população do Lamarão que apresentei segunda-feira o requerimento pedindo a reposição de lâmpadas daquela região ali. A gente vem pedindo há mais de 8 meses, pedindo, e até agora ainda não foi colocado. E às vezes a gente leva algumas pancadas porque as pessoas acham que o vereador não está correndo atrás para resolver as demandas que eles trazem até a gente. Mas eu já tenho cobrado tanto do prefeito como do secretário, mas que infelizmente até agora não foi. Então, apresentei um requerimento e segunda-feira esse requerimento está sendo votado. E assim que for votado, eu mandarei uma cópia no grupo do Lamarão para que as pessoas acompanhem de perto e vejam que a vereadora está, sim, fazendo o seu trabalho, está solicitando aquilo que a população cobra da gente, né? E quero dizer, Francisco, aqueles que às vezes se chateiam, dizem: ah, vereador, por que você não vai botar? Por que você não resolve? Não, não é obrigação do vereador. A obrigação do vereador é legislar, é fiscalizar e reivindicar as ações que chegue para o município para atender a demanda do nosso povo, né?
1: Isso.
0: Então, a gente não está fazendo mais do que é nossa obrigação. E aqueles que criticam quando o vereador cobra alguma coisa que a gestão está deixando a desejar, porque vocês mesmos não vão até o secretário, até o prefeito, e cobra também, porque isso também é dever de qualquer cidadão chegar. Você que está em casa, você também é um fiscal. Você também pode chegar no setor público e exigir um serviço que realmente a gestão está deixando a desejar. Isso não é querer bater de frente com o prefeito, isso não é querer desmoralizar o prefeito, isso é querer ajudar a gestão a fazer um trabalho que realmente agrade a população, né? Então, eu, um dia, se eu for gestora ainda, você pode ter certeza que eu vou agradecer. Eu vou agradecer quem chegar para mim e dizer: olha, está faltando isso em tal canto, está faltando isso ali, você tem que melhorar nisso aqui, porque isso é ajudar. Então, aqueles que pensam que quando o vereador está cobrando algo de melhor para o município, a um secretário, ao mesmo ao prefeito, e ele se sente achando que aquele vereador está querendo desmoralizar o prefeito, isso não é desmoralização, isso é querer ajudar a gestão. O amigo verdadeiro é aquele que chega e mostra onde a gestão está errando. Esse é o amigo verdadeiro. Aquele que fica lá só batendo palma, mesmo vendo as coisas erradas e batendo palma, esses aí não é amigo. É amigo, sim, do poder, porque na hora que o prefeito deixar o poder, com certeza vai ser os primeiros a criticar e falar mal da gestão do prefeito, como eu já vi de muitos. Então, eu quero continuar fazendo o meu dever de casa, atendendo o apelo da população, cobrando aquilo que realmente a gestão tem condição de fazer e obrigação, e agradecer no momento que realmente as ações foram concretizadas. Então, fica aqui o meu abraço a todos e conte com a vereadora Joselma, que do jeito que ela começou, se Deus quiser, ela vai continuar lutando sempre pelo Picuí melhor.
1: E a solicitação com respeito é um direito.
0: Direito, é um direito de todos.
1: De todo cidadão,
0: com
1: de toda
0: certeza,
1: cidadã, né,
0: Joselma? Com certeza.
1: Vereador Antônio Henriques. Antônio Henriques, boa tarde mais uma vez, bem-vindo.
2: Boa tarde, Francisco, mais uma vez. É com muita satisfação que estamos por aqui nos estúdios da CNCIST FM para divulgar um pouco das ações

0: estamos fazendo à frente do nosso mandato enquanto vereador. E eu aproveito aqui um gancho da fala da nossa presidente sobre iluminação rural, né? Eu tenho recebido vários pedidos e as pessoas têm que entender que o nosso papel é o papel de articulação, né, Joselma? Nós recebemos as demandas, principalmente da zona rural, sobre iluminação na zona rural, a reposição de lâmpadas, e nós passamos essas demandas. Muitas vezes nós preferimos colocar por requerimento, porque fica oficializado para aquelas comunidades que estão solicitando, né? E esses requerimentos são encaminhados às secretarias responsáveis, no caso de Picuí, à Secretaria de Infraestrutura, né? Nós temos recebido uma demanda muito grande de moradores de falta de lâmpada na Casa da Pedra, Águas Belas, Malhada de Dentro, Pedra Furada, Cauaçu, Conceição, Carrapateira, Serraria, né? Todo aquele entorno ali de Várzea da Cruz, né? Saco de Dentro. Então, assim, a gente faz o nosso papel, né? Então, assim, eu levo as demandas, né? A gente oficializa, né? Coloca lá os requerimentos na Câmara, e os requerimentos são encaminhados às secretarias. Aí as secretarias têm os seus planejamentos de fazer essas rotas, né? Agora, a questão de execução das reposições dessas lâmpadas cabe à Prefeitura Municipal através da Secretaria de Infraestrutura. Porque as pessoas cobram muito, Josema, porque todo mês vem a taxa de iluminação, né? Então, assim, todo mês parece que você mora na zona rural, mas você paga aquela sua pequena taxa de iluminação, né? E como já passou o período de chuvas, né? Já acabou os mosquitos, os besouros, né? Que muitas pessoas no período quer que desligue, né? Porque diz que a casa está cheia de besouro no terreiro, enche a casa todinha de besouro e inseto, né? Então, assim, como já passou, todo mundo está pedindo agora para que seja, né, colocada a lâmpada. E eu não sei o que acontece, porque a durabilidade é muito pouco, sabe, José? Mas queima com frequência, né? Antigamente, esses reatores que se colocavam eram reatores de material de alumínio, né?
1: Exato.
0: Era aquele reator pesado, você colocava, demorava muitos anos para se acabar. Você observa que ainda tem poste com aqueles reatores antigos de alumínio grande. Aí hoje o reator, o fotocéfico, é um reatorzinho de plástico, né? Você coloca lá em cima, com poucos dias ele se esbagaça, você chega no pé do poste e tal, e tá esbagaçado. Então, assim, a durabilidade hoje em dia do sistema elétrico é muito pouca, até do próprio fio, né? Então, assim, no instante se estraga. Então, assim, eu quero dizer a todos os moradores que me procuraram com a demanda de iluminação rural, que o nosso papel, nós estamos fazendo a articulação, oficializando, mas a parte de execução cabe à Secretaria de Infraestrutura de Picuí.
2: 12 horas e 23, esse é o Destaque Legislativo. Deixa eu mandar um abraço aqui. Cláudio de Vasconcelos, boa tarde. Presidente Joselma é a presidente, também o Tony faz parte da mesa diretora, Cláudio. Alex Santos, boa tarde, meu amigo Toninho. Vereador Forte, minha amiga verdadeira Joselma, mulher guerreira.
3: Obrigada. Alex, muito obrigado. O outro era
2: Cláudio,
3: né? Um abraço, que vocês continuem nos acompanhando através da Rádio Cinecista, das redes sociais, e vendo o nosso trabalho, dando sugestões para que a gente cada vez mais possa melhorar com o nosso legislativo.
0: Queremos agradecer aí a participação do nosso amigo Cláudio, está sempre presente, né? O nosso amigo Alex, que não perde uma só live, né? Isso. Então, isso é importante, essa interação por parte da população, né? Que é um espaço aberto que você tem com os vereadores, de estar aqui solicitando, né, interagindo, dizendo o que realmente está prestando, para que nós possamos estar levando essas demandas até a Casa Legislativa.
3: O nosso amigo Zuza,
2: lá no Limeira.
3: Limeira, Dalva de Eufrásia, uma amiga, né, de muito tempo, né? Que Deus te abençoe, minha amiga. Viu?
0: E nós temos, José, uma audiência muito grande na região ali de Frei Martim, viu?
3: Que é Frei Martim.
0: Sempre que eu estou lá pro Frei Martim, eu sempre encontro algum morador lá, e o pessoal diz, ei, todo sábado a gente acompanha o programa de vocês, de 15 em 15 dias, tô na escuta. Essa semana eu encontrei com um amigo Giovanni lá, que é um amigo criador de ovelhas lá de Frei Martim, e ele disse, rapaz, Tony, eu escuto seu programa com você e com o Joselma de 15 em 15 dias.
3: Pois
0: quero
3: é.
0: Aqui abraçar o nosso amigo Giovanni lá de Frei Martim.
3: A gente fica muito feliz, Nova Palmeira também. Ontem eu estive me encontrando aí na rua com várias pessoas de Nova Palmeira e todos dizem, a gente não perde o seu programa, a gente fica muito feliz em ver o trabalho de vocês. Isso é muito bom, a gente ser reconhecido pela população, e cada vez mais nos dá força para que a gente... possa demonstrar um trabalho cada dia melhor para que a população realmente reconheça e outras pessoas nos copiem para que a gente possa cada vez mais ter um país
2: melhor.
3: Melhor, se Deus quiser.
2: Se Deus quiser. 12 horas e 26, Toninho, você apresentou o requerimento que trata aí do projeto Cooperar, construção de uma passagem molhada na comunidade Cauaçu.
0: Justamente, Francisca, nós temos ali aquela passagem molhada que fica na propriedade ali do saudoso Zé de Doca, né? Que fica entre a propriedade de Zé de Doca, a propriedade de Adalberto, ali sentido caminho ali para o pessoal de João Lagartixa. Então, assim, no período de inverno, aquela passagem fica praticamente, José, intransitável, né? Porque a barragem, quando toma uma determinada quantidade de água, começa a rever na parte lá de trás e a gente não passa, né? É acesso também para a propriedade da gente lá embaixo, né? E vai para Conceição, Riacho da Madeira, toda aquela comunidade do pessoal que mora ali, Carrapateira, transita ali para Pedra Furada também. Então, assim, quando chega num determinado ponto, não passa, né? Nós já fizemos algumas melhorias lá, colocamos algumas carradas de material, a gente colocou pedra embaixo, né? E depois forrou com material em cima e fizemos, e tá dando pra gente passar, mas quando chega o período de chuva, realmente atola carro, atola caminhão. Então, assim, a gente está pleiteando junto ao projeto Cooperar, né, aguardando sair o edital para poder fazer o cadastramento, mas é muito importante que a gente consiga essas passagens molhadas da mesma maneira que a senhora já fez aquela articulação juntamente com a Guifá e conseguiu aquela lá da Caraíbeira, né? Então, assim, é muito importante essas passagens molhadas, como é uma luta sua, aquela passagem molhada lá do Gravatá, que a senhora vem batendo há muito tempo para conseguir aquela passagem molhada. E eu tenho certeza que assim que o projeto Cooperar autorizar essas passagens, essas comunidades serão beneficiadas com esses benefícios.
2: A luta continua lá pela passagem molhada do Gravatá, né, José?
3: Não, eu não devo fazer como o outro. Eu faço como aquela história, água mole em pedra dura, tanto bate até que fura. Isso. E eu vou lutar sempre. Acredite, se Deus quiser, para o ano a gente vai lutar mais uma vez. Não com quem eu já vinha lutando, porque se não chegou até agora, 4 anos de espera não chegou, mas eu tenho uma outra fonte aí que, se Deus quiser, para o ano a gente vai ver se consegue
2: esse
3: benefício que o pessoal do Gravatá tanto me cobra, né?
2: É verdade.
3: Mas, Francisco, eu também gostaria aqui de falar. Em 1 ano e 7 meses, à frente da presidência da Casa Francisco Eduardo de Macedo, eu quero dizer a você que em 1 ano e 7 meses já economizamos R$ 141.894,51 no que se diz respeito à aquisição de bens e prestação de serviço, se comparando ao mesmo período da gestão que me antecedeu. Então, isso nós demonstramos um trabalho transparente, um trabalho de honestidade, um trabalho de muito zelo pela casa, não só com respeito aos colegas vereadores, mas os servidores daquela casa e a população picuiense, que realmente aquela casa é a casa do povo picuiense. Então, esse é o nosso trabalho. Fico muito feliz. Está faltando 5 meses para entregar o meu mandato de presidente. Se Deus quiser, eu peço a Deus todo dia para que Ele me dê mais sabedoria, mais honestidade, para que eu possa chegar ao fim do meu mandato de cabeça erguida e com a certeza do meu dever cumprido. E, se Deus quiser, entregarei o meu mandato ao nosso querido amigo aqui. Com certeza ele vai pegar uma casa organizada e vai tocar para frente, né, com mais tranquilidade. Isso. E, se Deus quiser, aquela casa legislativa só vai ganhar daqui para frente, porque ela está uma casa, você trabalha lá, você vê, está uma casa muito bem estruturada e com a equipe muito boa que zela todo dia. Eu chego a brincar com Érica todo dia. Eu digo: Érica, eu acho que você tem mais ciúme dessa casa do que a sua própria casa, né? Ela disse: do jeito que ela está bonita agora, aí é que eu tenho prazer em zelar por ela. Então, isso nos deixa muito feliz em manter esse trabalho naquela casa e ver a felicidade daqueles que trabalham lá e se sentem felizes em ver uma casa nova, bem zelada, né? Bem
2: cuidada, né?
3: Bem cuidada.
2: É pegar o trem nos trilhos.
3: É, se Deus quiser.
2: 12 horas e 31 minutos, um abraço aí para os amigos agricultores. Essa hora, na zona rural, a gente tem uma grande audiência, Toninho. Vamos falar aí que o ITR 2026 já tem data prevista para começar, não é?
0: Exatamente, Francisco. Eu quero dirigir essa palavra em especial a todos os nossos amigos agricultores e agricultoras familiares que nos ouvem neste momento, né? Que a partir do dia 10 de agosto, né, está aberta a inscrição, né, do Imposto Territorial Rural, né, para muitos que estão nos ouvindo, né, o Imposto Federal, que incide sobre a propriedade do imóvel rural. Então, assim, você fica atento a esse prazo, se inicia no dia 10 de agosto, vai até o dia 30 de setembro. Então, assim, é importante que você mantenha seu Imposto Territorial Rural, o ITR, em dia, né? Porque tudo que você vai fazer relacionado à sua propriedade rural, você sabe que você precisa do seu ITR, você precisa do seu CCIR, que é o INCRA do seu imóvel, e você precisa do seu Cadastro Ambiental Rural, que é o CAR. Então, assim, é importante que você mantenha esses três documentos em dia, né? E o governo federal agora também estabeleceu um prazo para que você possa estar regularizando os seus imóveis que ainda continuam com a escritura antiga, Joselma. O governo agora estipulou um prazo até o final de 2028, que quem tem os seus imóveis e não são propriedades georreferenciadas, então assim você vai ter que georreferenciar essas propriedades, né? Tem que fazer a escritura nova. Então, assim, é importante que aos poucos você vá regularizando os seus imóveis, né? Porque as escrituras são muito antigas e muitas delas não têm, na realidade, a quantidade de hectares correta que o GPS dá. Algumas aumenta, outras diminui, né? Muitas vezes você tem uma propriedade que você está pagando um ITR e um INCRA mais caro, porque lá na escritura antiga dela, ela está constando que ela tem 200 hectares. Quando você vai medir, ela só dá 150. Então, se ela der menor, vai baratear mais o seu ITR e vai baratear mais o seu CCIR. Se ela der maior, você também vai pagar mais. Então, assim, o governo quer saber realmente o que se tem na sua propriedade. Então, por isso que está fazendo toda essa certificação agora dos imóveis, né? Graças a Deus, pronto, as nossas nós já fizemos todas as certificações, né? Todos os nossos imóveis já são certificados. E a vantagem é o quê? Quando você tem a sua propriedade, que ela está certificada, ela fica toda mapeada, Francisco, que no momento que ela está mapeada, qualquer área que você quiser desmembrar, até num processo de venda, facilita todo o processo. Porque você chega e diz, Joselma quer comprar uma parte, então Joselma, mas eu quero comprar do ponto 1 ao ponto 10. Do ponto 1 ao ponto 10, quando ela chega ali, mediu, colocou no cartório do ponto 1 ao ponto 10, ele já vai dar a quantidade de hectares que você está comprando. Então assim, você só faz uma vez, entendeu, Francisco? Até para a parte de inventário, né? Um imóvel que é grande e vai dividir com a sua família. Pronto, eu fico do ponto 1 ao ponto 10, você fica do 10 ao 20. Então, assim, facilitou o trabalho dos cartórios, né? Com essa regularização de georreferenciar os imóveis, né? Você só faz uma vez. Tem um custo, né, para isso, que você tem que contratar um técnico, mas é muito importante você manter todos os seus documentos de suas terras, manter atualizados. Porque muita gente deixa o ITR atrasar. E quando o ITR atrasa, Joselma, e o CCIR, você muitas vezes não consegue mais resolver nas secretarias de agricultura dos municípios.
3: Paga multa.
0: Vai pagar multa, muitas vezes bloqueia seu CPF e você não consiga tirar uma certidão negativa, você não consegue. Muitas vezes vai precisar de uma certidão negativa, vai fazer um empréstimo no banco, aí está com uma pequena restrição. Quando você vai olhar, é R$11. O ITR ele varia conforme o tamanho do imóvel. Aí você muitas vezes precisa ir resolver aonde, Joselma? Na Receita Federal, em Campinas, se for o INCRA, João Pessoa. Então você vai gastar muito mais. Então, assim, por isso que a gente pede a atenção de você, amigo agricultor, não deixe seu ITR atrasar, que gera multa, vai gerar algum tipo de dependência no seu CPF e alguma restrição no sentido quando você for precisar fazer qualquer tipo de operação. Principalmente a gente aqui na nossa região, que o pessoal faz muito agroamigo, né? Sempre está renovando. Então, é importante você manter sua documentação em dia.
3: E o INCRA, Toninho, só renova se tiver esse gel, né?
0: tem que, agora eles estão exigindo que faça o georreferenciamento em imóveis a partir de 25 hectares, né? Então, assim, abaixo de 25 eles ainda estão tolerando, agora acima de 25. Qualquer área que você for vender, o cartório já exige que seja georreferenciado o imóvel.
2: Fica uma marcação que marca a distância de um para outro, né, Toninho?
0: É, na realidade, quando você georreferencia, Francisco, eles colocam os pontos, né? A gente chama os pontos de coordenadas geográficas, né? Que você coloca com o GPS, né? Você coloca o GPS e toda a sua propriedade ela fica mapeada e ponteada, né? Então, assim, se um vizinho seu quiser invadir a sua terra, ele não consegue mais. Porque no momento que ele chegar com qualquer aparelho ali, ele não consegue mais entrar, porque seu imóvel já está registrado, já está cadastrado no SICOF. Então, quando você cadastrou, ele não tem mais como invadir, José, uma sua terra para pegar. Vamos supor, você tem um imóvel muito grande, 600 hectares, aí tem um proprietário lá no final, chega e diz, ah, vou botar aqui 50 hectares de José, mas quando ele chegar o GPS dele, ele não consegue mais registrar, porque muitas vezes as pessoas chegavam, tinha invasão de área, confusão com o vizinho, isso acontecia muito na região da gente, né? E agora, todo mundo, quem está tendo condições, está georreferenciando os seus imóveis, porque acaba com esse problema de limite de área e de invasão de propriedade.
2: Como você bem falou, Toninho, o prazo final é 30 de setembro e eu peguei detalhes aqui, quem atrasar poderá pagar uma multa aí de R$50.
0: Isso, porque geralmente no momento que você atrasa, você já gera a multa, né? Então, isso. Assim, é importante que você procure regularizar, porque acaba com esses tipos de qualquer pendência, né?
2: Isso é interessante, né, José? Porque o agricultor fica livre aí de alguma coisa.
3: Exatamente. E ele procurando a Secretaria da Agricultura.
2: Isso.
3: É, faz tudo, renova tudo bacaninha, sem pagar nada de graça.
2: Verdade.
3: Né? Então só é procurar a Denise, eu acho que é a Denise que faz esse trabalho ainda. Verdade. E ela faz o novo cadastro e a pessoa não paga nada.
0: E outra coisa, Francisco, a pessoa me perguntando aqui, como é a situação que o pai já faleceu e continua com o ITR ainda no nome, em sistema de comodato, né? Então, assim, geralmente quando você tem um imóvel, todos usam aquele mesmo ITR até que se haja a partilha legal. Você só vai poder gerar um ITR novo e um CCIR novo a partir do momento que for feito o formal de partilha e esse formal de partilha for registrado nos cartórios e cada um receber a sua parte, né? Por isso que muitas pessoas fica com o ITR universal, né? É um ITR para 10 irmãos, é um INCRA para 10 irmãos. Porque qual é o grande erro que acontece? Muitas vezes a família, acontece do pai ou a mãe falecer, aí vão dividir o imóvel, aí faz 10 partilhas, né? Faz o formal de partilha para todos 10. E o que acontece? A pessoa pega o formal de partilha, Joselma, e não registra no cartório. Fez ali o formal de partilha, muitas vezes com o advogado, fez o formal de partilha, mas cabe a cada um pegar o formal de partilha e levar o cartório para fazer o registro. Entendeu?
3: E só vai valer com o registro.
0: Então, assim, aí eu chego em muitas propriedades e as pessoas me questionam muito isso. Então, rapaz, ainda continue com meu irmão, usa o meu ITR, usa o meu INCRA, e eu fui comprar um carro, não consegui, porque ele já tinha comprado. Aí eu disse a ele, cadê o seu formal de partilha? Quando ele disse, meu amigo, seu formal de partilha tem 10 anos que foi feito e você não registrou no cartório, então ele não tem validade. Foi isso. Algo que a parte jurídica fez, a parte dela, né? Mas você tem que levar para registrar. No momento que você registra, você vai receber um documento daquela parte de terra que você herdou.
3: E outra coisa que aconteceu com meu pai agora. Há mais de 20 anos, meu pai vendeu um sítio que ele tinha no Bastio, do Pé da Lavrada. E o novo dono, quando foi fazer o ITR dele, em vez de mandar dar baixa no antigo, que era no NIF, que era do antigo. Sei. ITR, que era o nome de meu pai, não. Simplesmente abriu um novo ITR no nome dele e deixou o outro lá. E agora meu pai entrou na malha fina da Receita por causa desse ITR.
0: Por causa do ITR, acontece demais. Viu?
3: Aí a gente teve que ir lá procurar o rapaz, para o rapaz fazer a declaração e mostrar quanto tempo é dono da terra, que vem pagando e assim dá baixa nesse ITR. Então tudo isso as pessoas têm que se ligar, porque às vezes você vende sua terra, mas a pessoa, em vez de fazer a nova declaração do ITR, dizer, não, esse ITR aqui, hoje o dono já sou eu. Então, tira esse aqui, dar baixa nesse NIF aqui para gerar um novo NIF para mim, mas cancelando isso, porque senão vai sobrar para você depois.
0: Isso acontece muito, pronto. Tem uma situação que acontece bastante, que eu tenho recebido algumas reclamações, é relacionada, José, a uma questão de transferência de GTA, né? É o Guia de Trânsito Animal. As pessoas vão fazer os empréstimos no Banco do Nordeste, né? Do Agro Amigo, compra os animais, vai juntando os animais na ficha, vai juntando. Então, o que é que acontece? No momento que você vender algum gado a alguma pessoa, é importante que você tire do seu cadastro esses animais e transfira para a pessoa que comprou. Entendeu, Francisco? Porque muitas vezes você fica com muitos animais na sua ficha e o governo do estado entende que aqueles animais permanecem seus. Uhum. Então, por isso que é importante. Se você vendeu algum animal para a pessoa fazer algum financiamento no banco, aqueles animais que são comprados pelo banco, é importante que você pegue e realmente transfira esse GTA, que realmente o banco exige que esse GTA esteja no nome da pessoa que está comprando, né? E a pessoa que está comprando muitas vezes já fez 4, 5 empréstimos, né? Vai lá na ficha dele, tem 20 animais. E vai só colocando em cima, né? Então, assim, é importante que dê baixa também nesses animais, se você não tiver com essa quantidade de animais no seu cadastro. Porque muitas vezes chega a fiscalização da defesa agropecuária e vai no imóvel, quando chega no imóvel não tem esses animais, né? Então, assim, é importante que se vendeu, se transfira esses animais do seu cadastro para você não ficar acumulando muitos animais no seu cadastro da defesa agropecuária, da USAB, né?
2: Muito bem, tá aí. Quem tá falando é um agricultor, viu? E criador também. É, 12 horas e 42 minutos. Vou mandar um abraço aqui para Cláudio de novo. Ele diz: eu vejo que Joselma trabalha bem e Tony também será um ótimo presidente. Um abraço, muito obrigado, Cláudio, pela interação. Abraçar aqui a Giane Ferreira, em nome e os demais servidores da Câmara estão acompanhando aí o programa. Um abraço, Giane, também conosco. Quem mandou uma sonora pra gente aqui, presidente, foi o vice-presidente Nê do Posto.
3: Meu querido Nê, que Deus te abençoe e te dê saúde, meu querido.
2: Tá no ponto aí, né, Jair?
0: Um abraço, Nê, saúde e paz.
2: Fala, meu amigo Nê.
1: Fala, meu amigo Francisco, bom dia Toninho, bom dia presidente Joelma, passando aqui para parabenizar a nossa presidente e nosso futuro presidente Toninho pela condição daquela casa e dizer que a gente está aqui ouvindo o programa, eu e meu amigo Ronaldo Lima, o popular Neném de Anunciada. Um abraço, uma boa tarde a todos, que Deus abençoe cada um de vocês.
2: Um abraço, meu amigo Nê, Joselma.
3: Um abraço, Nê, um abraço, Neném. Neném de Anunciada. Que Deus abençoe vocês e que eu já estou com saudade, viu, Nê? Se Deus quiser, Jesus dê tua saúde de volta para que você volte a assumir seus trabalhos naquela casa. E que realmente você é um cara que a gente aprendeu. Eu já conhecia você, mas de perto, como a gente conhece hoje, foi bem melhor. Você é um cara, como Paulo Lira diz, ali é ouro, viu, Joselma? Eu trabalhei muito tempo com aquele menino e eu sei o que late de Nê. Paulo Lira sempre me disse isso e realmente você é um grande cara, viu? Que Deus te abençoe e te dê muita saúde, tá bom?
0: E abraçar também o nosso colega Neném Denunciado, né, que está lá com...
2: É o coroa do Corolla.
0: Nossa, é o coroa do Corolla. Neném é uma potência. Eu conheço o Neném de muitos anos, desde a época aqui de criança, né, que ele sempre pintou a casa dos meus avós lá, e a casa de tio Menezes. Então, assim, é uma pessoa que realmente é gente boa, gente fina, juntamente com o nosso colega Neném aí, que tem feito um excelente trabalho de vereador no município de Picuí.
3: E um abraço a todos do Cenecista, que a gente sabe que a gente também tem uma audiência muito grande lá. Isso. No Cenecista, né? No bairro Pedro Tomás, quero aqui mandar um abraço para a minha querida amiga Fátima de Jurandi, né? Está aposentada agora, só na vida boa. Que Deus te abençoe também, minha querida.
2: Meu amigo, nem um abraço, estou torcendo aí pela sua recuperação, viu, né? Toninho, você colocou aqui na pauta para falar sobre o tanque do leite de cabra, né?
0: Isso, Francisco, alguns colegas estão procurando saber como era que estava a questão da instalação do tanque de resfriamento de leite de cabra, né? Como você sabe, nós fazemos parte da Associação dos Criadores de Caprinos e Ovinos aqui do município de Picuí, né? E tem sido uma luta para que esse tanque seja instalado, né? O município adquiriu, né? o prefeito Ranieri adquiriu esse tanque para pleitear, né, para ajudar os agricultores aí, os criadores de leite de cabra, porque muitas vezes a gente tem que levar esse leite para outras cidades, sabe, José? E o município fez essa contrapartida, conseguiu adquirir esse tanque, e eu quero dizer aos colegas que está em processo de, segundo eu procurei saber do secretário Robisso, né, o tanque está em processo de instalação para que nós, produtores de leite, né, nós possamos estar colocando o leite no tanque aqui em Picuí e, consequentemente, sendo levado para os laticínios, né? Então, assim, a parte da gente de articulação, a gente tem cobrado, né, junto à gestão aqui enquanto vereador, né, a gente tem que deixar claro isso, que o nosso papel é esse, é correr atrás para que os benefícios cheguem, né? Então, assim, as pessoas me procuram para saber como está a situação e eu vou procurar saber realmente de quem está responsável por essa questão da instalação, né? Então, assim, a gente tem que levar a informação, porque o agricultor que está lá na ponta, ele tem as cabras estão produzindo e precisa colocar o leite em algum local, né? Muitos deles vivem dessa renda do leite, né? Então, assim, por isso que é importante, né, que se haja esse processo de instalação para que evite do pessoal estar levando leite para outras cidades, que você tem que sair mais cedo, levar leite para ou para Nova Palmeira ou para Baraúna, né? Então, assim, tendo aqui em Picuí vai facilitar muito esse trabalho, principalmente para nós que somos criadores e precisamos vender, né, vender o leite, né? E nós seguimos nessa luta, né, de que não seja instalado o tanque de resfriamento de leite de cabra, mas também já solicitamos, Joselma, com os nossos parceiros, né, que fossem colocados para Picuí também um tanque de resfriamento de leite de gado, né? Porque a gente precisa, porque muitos produtores têm suas vacas que produzem leite, e o leite ele ajuda na despesa da propriedade, porque tem todo dia, né? Então, assim, é importante que lute também para que se haja um tanque de resfriamento de leite de gado, né? Que quem tem suas vacas, a produção que for excedente, que não fizer o queijo, você tenha onde vender, né? Então, assim, é importante que se haja toda essa cadeia de produção, porque só sabe, na realidade, o homem do campo que precisa de que a propriedade renda, né? Porque o custo de uma propriedade ela é alta, principalmente agora que a gente está entrando nesse período de estiagem. Amém. Muitas pessoas já conseguiram fazer suas forragens, né? Conseguiram fazer suas silagens. Então isso é importante que se haja, porque você tem na silagem, você tem um complemento, né? Já existe aí o programa da ração subsidiada do governo, que vende com preço abaixo do preço comercial. Então é importante que haja toda essa articulação para que a gente possa facilitar a vida e a produtividade daquele que mora lá no campo. E eu digo direto, Joselma, que é muito importante, né, essa bandeira que a gente defende, tanto eu como você e outros colegas vereadores lá na casa, que defende essa bandeira da agricultura, né, porque assim a gente não pode perder, Francisco, a representação.
3: Pode não.
0: Né? Então, assim, isso. Cada vereador tem a sua representação, aquela sua bandeira. Pronto, eu bato muito nessa bandeira da agricultura, porque a gente vive de propriedade rural, né? Então, assim, a gente tem que bater e mostrar que nós precisamos do nosso espaço, né? O agricultor, ele não pode perder o espaço dele.
2: Isso.
0: Porque no momento que ele perde o espaço de representatividade naquela casa, diminui a questão dos benefícios que chega para ele, porque não tem ninguém lá falando nada por ele, né? Então, assim, lá em casa sempre nós votamos em vereadores ligados à área rural, né? Se nós somos da área rural, somos do sítio, nós votamos em vereadores que tenham ligação com a área rural, porque cada um tem a sua representação.
3: Até porque, Toninho, a gente tem que lutar muito para que o agricultor se mantenha na zona rural, plantando, criando, gerando renda, né? E porque, olha, a gente foi, você não esteve, mas eu fui, foi eu e Edivaldo Severino Gomes, da Câmara Municipal daqui, foi eu e Edivaldo Severino Gomes. É, uma reunião em Frei Martinho, com as lideranças da região aqui, prefeitos e vereadores, com o Tribunal de Contas. E o auditor do Tribunal de Contas nos mostrou uma pesquisa que o tribunal mandou fazer, e ele só mostrou Frei Martinho e Nova Palmeira. Ele não chegou a mostrar toda, mas esses dois ele mostrou. Quanto tem de pessoas com empregos efetivos e quanto tem pessoas de Bolsa Família em Frei Martinho? 95% são Bolsa Família. Aí ele falou assim para os prefeitos da Valadares: prefeito, me diga uma coisa, quando isso se acabar? Se Bolsa Família se acabar, a gente sabe que é um programa que pode ser hoje e não pode ser amanhã, né? Essa população, esses 95%, vai cair em cima do prefeito, do comércio saqueano. O senhor tem que aprender a trazer, gerar renda para seu município, trazer empresas que possam gerar esse emprego, porque o futuro é feio. Do jeito que a coisa está indo, não tem condição da nação, porque, infelizmente, além de emprego ser pouco, hoje na nossa região, quem mais gera emprego é a prefeitura. E tem seu limite, né? E tem seu limite. Então a gente tem que procurar quem está na zona rural, procurar políticas públicas para que dê mais condição a essas pessoas lá, manter a sua agricultura ativa, manter a sua criação, porque isso vai gerando condição deles, através do leite, fazer o queijo, ou vender seu leite mesmo, fazer uma manteiga, e ali vai gerando alguma renda para eles. E Deus abençoando, mandando chuva, com certeza as plantações também, né? E que as pessoas também aprendam, não só plantar feijão e milho, porque isso aí só dá se chover, mas também plantar fruteiras que resista à seca, né? Como a graviola, pinha, né? Que
0: a própria palma,
3: que
0: é vendável, né?
3: E tudo isso a gente tem que ir aprendendo a lidar com coisas que realmente possa superar. Quando está na chuva, a gente tem o plantio do feijão e do milho. Mas quando falta a chuva, a gente possa investir nessas outras
0: atividades,
3: né? Isso. Então é isso que a gente luta. Onde a gente sabe que tem um programa de políticas públicas que vem melhorar a vida do homem do campo, a gente está correndo atrás, pedindo aos nossos representantes estadual, federal, para que possa mandar verbas com condição da gente investir nesses homens que a gente sabe que é tão sofrido e que a gente tem que dar força a eles através de recursos, de programas que possa fazer com que ele crie vontade mesmo de permanecer na zona rural lutando, né, por esses plantios, pela criação de gado, porque imagina, Francisco, todo mundo abandonar, a gente já tem muito pouco agricultor hoje que está com vontade de manter o seu ritmo na terra, né? Na plantação, na criação. Imagina se todo mundo disser, não tem mais condição, vamos cruzar os braços, e aí? Não vai sofrer só quem está lá na zona rural, não. Nós que estamos na cidade, e ali os alimentos, comprar tudo industrializado.
2: Exatamente.
3: Por cima da...
2: E com muito veneno, né?
3: E com muito veneno, né?
2: Industrializado, a gente sabe como é.
3: Então, o homem do campo tem que ser olhado com muito carinho, com muita responsabilidade e com muita vontade do poder público chegar junto e ajudar eles para que eles permaneçam na sua terrinha, lutando e mantendo sua renda.
2: 12h54, Mary Hicks chegando agora no programa. Obrigado pela interação. Toninho, tem um ouvinte nossa da Zona Rural. Ela ouviu você falando no ITR, quer fazer uma indagação para você. Boa tarde.
4: Olá, boa tarde a todos vocês. A Sinecista, a senhora Dona Joselma, a Toninho. Eu estou ouvindo bem aqui o programa. É falando a respeito, sim, de INCRA e ITR. Realmente já vai começar isso, Toninho. Dia 10. Você falou aí que começa até o mês de outubro, novembro, quase, não sei, quase eu entendi, né? Toninho, e a respeito assim, de partir de terra.
5: Aí ele falou assim,
4: sobre herança.
2: Sobre herança, né? Me parece que ela perguntou isso, né?
0: Exatamente, Francisco. Nesse caso aí, como for pequenas propriedades, tem que saber se já tem o formal de partilha. Ela tendo esse formal de partilha, estando registrado, ela já pode pegar o registro do cartório e se dirigir à Secretaria da Agricultura do município, né, e fazer o seu desmembramento, e vai ser criado um NIF novo, né, como CCIR novo, para cada lote desse que foi criado no desmembramento em caso de herança, né? Então, assim, se você está com um processo desse, não está ainda com seu NIF nem com seu CCIR, já foi feita a partilha entre os herdeiros, você pode procurar, né, o cartório, registrar o seu formal de partilha e se dirigir até a Secretaria da Agricultura para você tirar o seu novo NIF e o seu novo, criar um código novo do CCIR, né? Então, isso. Assim, o herdeiro mais velho fica com o código principal, né, o código que era do imóvel, e os demais vão seguir com códigos novos, né, criado pela Receita Federal. E lembrar que o prazo começa dia 10 de agosto até 30 de setembro.
2: Isso.
0: Tá certo?
2: 30 de setembro.
0: Então, assim, é bom que se fique registrado.
2: Um tema aqui da sua pauta, que serve para os dois, inclusive, é a recuperação de estradas rurais, né? Que
0: isso, Francisco. Algumas pessoas, sempre quando a gente entra, ficam mandando aqui mensagem, perguntando, né, no WhatsApp, como está a questão das estradas rurais, né? E eu tomei conhecimento que a máquina está fazendo toda a parte ali, José, uma dessa semana de Serra dos Brandões, né? Descendo ali para Carrapateira, está fazendo todo esse eixo aqui da região do Seridó. Tem outra máquina aqui na região da Caatinga, né?
3: Da Caatinga, graças a Deus, a região ali do Lamarão, Boa Fé, Malhada Vermelha, dali Feijão, já está tudo, Lajedo do Chumais, já está tudo feito, graças a Deus.
0: Então, como o município é um município muito grande, a gente entende, está com duas máquinas, duas frentes de trabalho, né? Então, assim, aos poucos vai chegando, né, em alguns locais, né? Não tem como chegar ao mesmo tempo, né? A gente tem que reconhecer isso, não tem como chegar ao mesmo tempo em alguns locais, né? Mas aos poucos vai chegando aí nas suas comunidades. Algumas pessoas aqui perguntando também sobre a situação dos mataburros, né? Que tem vários mataburros aí que tá gerando problema entre vizinhos, porque o mataburro tá quebrado, aí coloca um cochete do lado, as pessoas passam, não fecha o cochete, o gado sai de uma propriedade, vai para outra propriedade do vizinho, isso. Quando chega tá dentro da palma ou tá dentro do capim do vizinho. Então, assim, isso tem gerado muito constrangimento, essa questão desses problemas de vizinhos aí com mataburros que estão quebrados, né? Mas nós já colocamos também requerimento lá, né, José, solicitando que fosse recuperado esses mataburros. Eu acredito que nos próximos dias aí a prefeitura deve estar iniciando aí esse trabalho de recuperação desses mataburros, né? O papel que a gente tem que fazer é pedir, né? Nós não temos o poder, José, de execução, né?
3: Exatamente.
0: Nós já colocamos esses requerimentos pedindo as recuperações das estradas, pedindo a recuperação desses mataburros. Mas o grande problema que eu vejo também, José, é que nós temos um trânsito muito grande aqui de caminhões carregados de barro, caminhões que trabalham com um transporte de pedras, né, dessas pedreiras de altos de mineração, e passam muito pesado nesses mataburros. Então, assim, muitas vezes você conserta, Francisco, o mataburro hoje, passa um caminhão carregado com 30 toneladas, 25 toneladas, então ele racha o mataburro todinho. Então, assim, até a questão dos próprios caminhoneiros, o pessoal que passa, se tiver um mataburro, tiver uma porteira ao lado, né, é importante que você passe na porteira, evite passar por cima do mataburro, né, porque acaba, infelizmente, danificando os mataburros, porque o peso é muito grande, né?
2: 12 horas e 59 minutos, mais uma vez lembramos que segunda-feira tem sessão ordinária na Câmara Municipal, você pode assistir presencialmente lá nas dependências da Casa Francisco Eduardo de Macedo ou através da live que é gerada nas redes sociais, e também pode ouvir através da nossa rádio Senecista FM 89.9. 13 horas, vamos para a rodada final, presidente.
3: Francisco, eu quero aqui mandar mais uma vez um alô para toda a comunidade da zona rural, da zona urbana, mandar um alô especial para meus pais, que devem estar me escutando, meus irmãos lá na Papafina, né? desejar a todos os pais, em nome do meu pai José Vieira, eu quero desejar a todos os pais um feliz dia dos pais. Isso. Que Deus possa abençoar todos vocês com muita paz, com muita saúde, viu? E a gente sabe, dia dos pais é todo dia, mas como no calendário é o segundo domingo de agosto, a gente quer desejar um feliz dia dos pais, com muita paz, muito amor, que os filhos possam realmente valorizar seus pais como eles merecem. A gente sabe o amor de um pai pelo filho, então que amanhã todos os filhos possam se reunir com seus pais, abraçar, falar para eles o quanto vocês o amam, né? Dedique um pouquinho do seu tempo a seu pai, porque feliz é aquele que tem pai e mãe. A gente sabe, a gente escuta muito o relatório de alguns que não tem mais e sabe o quanto é difícil, principalmente quando chega esses dias de comemoração, de dia de pai e de mãe. Então, quem tem seu pai, quem tem sua mãe, zele, ame e não tenha vergonha de chegar para eles e dizer: eu amo você, meu pai. Eu amo você, minha mãe. Um carinho vale por mais do que um carro zero. Viu? Então, feliz dia dos pais para todos, em nome do meu marido, do meu filho Joagne, que tem uma menininha agora.
2: E vem e mais já, por aí.
3: E já está preparando um ninho para outro, né? Então, em nome desses pais tão maravilhosos que eu tenho hoje na minha família, eu desejo um feliz dia dos pais para todos.
2: Toninho tem duas filhinhas, né?
0: Tem, Francisco, graças a Deus eu tenho duas meninas lindas, né? Luísa e Liz, e quero aproveitar aqui o espaço e desejar o feliz dia dos pais a cada amiga, em especial ao meu pai, Assunção Henriques, e a todos os nossos pais, agricultores familiares do nosso município de Picuí, né? Que Deus possa estar abençoando cada homem lutador, né? Que trabalhou muito, principalmente o agricultor, é uma luta muito grande. Só sabe quem mora na zona rural, né? Que trabalhou muito para criar sua família. E hoje vê, José, uma sua família criada, né? E assim, só sabe eles que passaram todas as lutas, né? De dificuldade na zona rural, mas conseguiram criar suas famílias e hoje estão podendo desfrutar a presença de seus filhos e de seus netos. Que o dia de amanhã possa ser um dia abençoado de muita paz e luz a todos. No mais, um forte abraço e que Deus continue nos abençoando nesta caminhada. Paz e bem.
2: 13 horas e 3 minutos, feliz dia dos pais. Mandar um abraço aqui para meu padrinho, Assunção Henriques, né? Na manhã ele me cobra. Um abraço em nome dele, feliz dia dos pais.
3: Seu Assunção, eu vou lembrar agora, para te chamar Antônio.
2: Assunção Henriques.
3: Assunção Henrique. Um abraço e um feliz dia dos pais para o senhor, Francisco Araújo, Jair Gomes e todos.
2: Isso, um abraço, meu amigo Jair. Até segunda-feira, se Deus quiser, Jair.
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8: 13h08.
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1: 1:24.
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0: 14 horas, em ponto.
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1: 14h05.
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2: 3:25.
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0: 16054-65.
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0: 3:45.
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6: 3:58.
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1: 16:08.
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0: 160-5465.
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1: Quatro e 26.

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3: 17:05.
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1: 17 horas e 8 minutos.
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5:20. 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
1: 17 horas e 33 minutos.

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1: 17 horas e 48 minutos.

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1: 18h10.
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0: 18:23.
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0: 6:37.
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1: Luan Santana e Léo Foguete. Luan City Festival, São Paulo.

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1: 18:51.
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0: 7:04.
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1: 19h10.
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0: 19h47.
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2: 20h14.
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4: Felipe Barão,

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0: 20h50.
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